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0: muito bom dia, senhores ouvintes. Um grande abraço para vocês. Hoje, 17 de maio de 2026, um dia muito importante para o nosso cabro, para o nosso que cabro de anos. Desse lado ali, como sempre, Carlos Almeida, daquele lado ela não tem.
1: Chico, até também que dar vocês aquele bom dia na casa e uma boa escuta.
2: Também tem o Frank, deseja a todos na casa uma boa escuta e um domingo feliz para todos e um bom voto.
0: Ok, senhores ouvintes, portanto, hoje, no nosso programa de hoje, dentro de poucos instantes, nós vamos ter nosso espaço de mornes, como é já habitual. Depois, nós temos a apresentação de condolências para um morto na nossa comunidade. Nós temos oferta musical, avisos, espaço informativo. Depois, nós temos de espaço informativo, nós temos uma mensagem de Presidente da República que foi mandada ontem, uma mensagem à nação, tanto em Cabo Verde como na diáspora. Depois contacto-me aos ouvintes. E grande novidade de hoje é que no WhatsApp já está a funcionar, mas antes disso não tenho contacto-me aos ouvintes através de telefones 0688-980-443 ou então 0643-93-512. No WhatsApp, os outros que esquecer, como falei, os outros, e algo está a funcionar, 340-197-4468. Agora não fica com o nosso espaço de mornas.

A Lídia Neves, Lucinda Neves e demais familiares, muito consternados, vêm por este meio informar à comunidade cabo-verdiana radicada em Itália e não só, de que faleceu no passado dia 14 de maio, aqui em Roma, o seu saudoso irmão e parente José João Ramos, que foi conhecido por Zeca de Zipinha, de Lompelá de Cima, em São Nicolau, nascido a 10 de março de 1962. Mais informam que as exéquias fúnebres serão realizadas na próxima terça-feira, dia 19 de maio, no Tranoi, pelas 14 horas. A Rádio Onda Azul aproveita para endereçar a toda a família enlutada as suas mais sinceras condolências pela morte desse seu ente querido, pedindo a Deus que a terra lhe seja leve.

Në të rëpti, Lidia Neves, Lucinda Neves e demais familiares, muito consternados, vêm por este meio informar à comunidade cabo-verdiana, radicada em Itália e não só, de que faleceu no passado dia 14 de maio, aqui em Roma, o seu saudoso irmão e parente José João Ramos, que foi conhecido por Zeca de Zipinha, de Lompe lá de Cima, em São Nicolau, nascido a 10 de março de 1962. Mais informam que as exéquias fúnebres serão realizadas na próxima terça-feira, dia 19 de maio, no Tranoi, pelas 14 horas. A Rádio Onda Azul aproveita para endereçar a toda a família enlutada as suas mais sinceras condolências pela morte de seu ente querido, pedindo a Deus que a terra lhe seja leve. Bem, e como é hábito, sempre que não te fazer as apresentação de condolências, não te tem sempre uma música que é para não mandar em homenagem a Zeca de Zipinha, que faleceu dia 14 de maio. Portanto, música é de Juzinha, te canta Partida.

Continuação de Bom Dia, senhores ouvintes. Portanto, no BAC, na nossa primeira meia hora, Zutuvi, que ele é sempre dedicado a mornas. Zutuvi Jorge Sousa, te canta Nossa Senhora de Fátima. Sãozinha Fonseca, despedida. Maninha Almeida, Monte Sintinha. Mariana Ramos, canta Filho de Alguém. E por último, Zutuvi Sangeira, te canta Homenagem. Portanto, agora não estou a passar para a nossa oferta musical, onde que mimo te canta Pamodo Boca Esperaba.

Bem, senhores ouvintes, nota bada ali que nós leitura de nós mensagens no WhatsApp. Pronto, primeira mensagem, também de Portugal, Júlio Lopes. Está a dizer, ora viva, caros amigos Carlos Francicota e todos os ouvintes, desejando um feliz domingo de Nossa Senhora de Montesintinha. Um feliz domingo de Nossa Senhora de Montesintinha. Agora vai o meu abraço para toda essa equipa, para o amigo Santana, e aproveito para mandar abraços de conforto para Lucinda Neves e Lídia Neves, para a perda do irmão e para toda a comunidade, meus sentimentos. Abraços e continuação do bom programa. E se for possível, mandar um monte de cintinha de Maninha Almeida, que vai para todos os ouvintes. Ok, Júlio Lopes, música de Abai, portanto, ias ouvir na Espaço de Mornas, Maninha Almeida canta Montesintinha. Um grande abraço para o Boa e um domingo feliz.

Depois de Portugal, não está diretamente para a Inglaterra, na Londres, não está para a Pérola Negra, está a dizer bom dia a todos os ouvintes, amigos e a toda a equipa da Rádio Onda Azul. Um feliz domingo a todos. Em especial, um abraço aos amigos Carlos Almeida, Frank e aquele abraço bem ruchado para o meu amigo Chicota. Vai também um abraço a todos os ouvintes em sintonia com a Rádio Onda Azul e Rádio Saudade FM. Se fosse possível tocar a música Amor Vou Já, do DJ Rumo à Família. Beijinhos, Perla Negra. Ok, Perla, boa música, está bem mais tarde. Se boca tem por tela, está bem mais tarde. Muitíssimo obrigado, domingo feliz.

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1: Nota fazer uma retificação ali na questão de música, é que Perla pedia Amor Vou Já Ir, do DJ Rumo à Fátima e não à família. Não te pedi desculpas.

Bem, senhores ouvintes, hoje dia de eleição, tudo quer saber, de acordo que informações que não tem, eleição começa para 8 horas, isso era a data, horário que era estabelecido. Começa para 8 horas na Embaixada e nos serviços consulares e noutros lugares. Entretanto, também da Besote, alguns dados, localização desses lugares onde é que tem assembleias de voto. Portanto, ali na zona, na região de Lácio, tem 4 mesas que fica situado ali na Embaixada de Cabo Verde, na via Josué Carducci, número 4. Na região de Sicília, tem 1 mesa na Palermo, que fica situado na Palazzo Monumental, via del 4 Abril, número 4. Na Campania tem 2 mesas que está localizado lá na Nápoles, no Consulado Honorário, via Turino, número 6. Na Toscana tem 1 mesa na Firenze, que está no Consulado Honorário, via Fratelli Rosselli, número 74. Na Emília-Romagna tem 1 mesa na Bolonha, que está na Associação Clube de Juventude, na Via Arcovégio, número 49. Na Ligúria, tem 1 mesa na Génova, que está no Edifício Matitone, Via de França, número 1. Na Lombardia, tem 1 mesa na Milão, que está no Consulado Honorário, na Vial Bianca Maria, número 23. E por último, na Piemonte, tem 1 mesa na Turino, que está no Consulado Honorário, via Lanfranchi, número 10. Não te lembras outro que eleição para escolha dos 72 deputados que irão constituir a nova Assembleia Nacional para a nova legislatura será hoje, domingo, dia 17, das 8 às 18 horas, nos locais que atrás já me referi. Documento exigido para votação. De Cabo Verde pode ser o passaporte ou cartão nacional de identificação, mesmo que estejam caducados. Pode-se também apresentar um documento de identificação do país de acolhimento, mas esse deve ser válido. Portanto, de Cabo Verde, documentos de Cabo Verde, pode ser caducado. Mas se tiver de apresentar um passaporte italiano ou carta de identidade italiano, que esse tem que ser dentro de prazo de validade. Ok, era essa informação que tinha para a Besote. Besote organiza pessoal, Besote bada, Besote voto, de acordo com Besote consciência, Besote quer deixar ser manipulado para ninguém, Besote vai, Besote vota dentro de Besote consciência. Besote quer deixar ninguém, toma Besote aquele direito que Besote tem que de escolher Besote representante na Assembleia. Muito obrigado.

trabalho ali que nós WhatsApp, agora não está a fazer um saldo na Nápoles. Não te apanha João Duarte, ele está a dizer: ora viva, bom dia, caros amigos e todos os ouvintes da rádio. Bom programa e um domingo feliz e bom café de manhã para todos. Abraços. Depois ele te apoia: amigos, vai os meus sentimentos pêsames pela perda deste paisano nosso, amigo, paisano amigo, para todas as famílias e amigos. Abraços, um abraço de conforto. Ok, João, um abraço também para o Boa. E dia feliz.

0: Bem, senhores ouvintes, continuação de bom dia. Dentro de poucos instantes, no nosso espaço informativo da Rádio Onda Azul, do dia de hoje, 17 de maio de 2026.
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0: Continuação de bom dia, senhores ouvintes. O último sinal era 9 horas e 30 aqui em Itália, 6 horas e 30 em Cabo Verde, horário para o espaço informativo da Rádio Onda Azul do dia 17 de maio de 2026. Começamos pelos títulos. José Maria Neves recebeu no dia 15 várias delegações internacionais em missão de observação eleitoral. Cabo Verde e a Santa Sé reforçaram no dia 11 o acordo jurídico bilateral em vigor desde 2013. Cabo Verde foi nomeado para melhor destino internacional nos Portugal Travel 2026. Indo às ilhas, temos da Ilha do Sal, protesto da Associação dos Profissionais das Telecomunicações e Aeronáuticas e a final da campanha eleitoral na ilha são destaques das notícias que vêm do Sal. Da Boa Vista, início da atribuição de nomes às ruas da ilha e a aplicação de medidas de coação a um homem por práticas sexuais com menores são destaques das notícias que vêm da Boa Vista. Não temos notícias nem de Santo Antão, nem de São Vicente, nem de São Nicolau. Portanto, vamos ao desenvolvimento destas e outras notícias. No âmbito das eleições legislativas de hoje, domingo 17 de maio, o Presidente da República, José Maria Neves, recebeu no dia 15 várias delegações internacionais em missão de observação eleitoral. Durante a manhã desse dia, o chefe de Estado reuniu-se com a delegação do Tribunal Constitucional de São Tomé e Príncipe, composta por seu presidente e duas juízas conselheiras. À saída do encontro, o presidente do Tribunal Constitucional de São Tomé e Príncipe sublinhou, em declarações à imprensa, a relevância da missão, destacando as oportunidades de troca de experiências sobre as estruturas e o funcionamento dos sistemas eleitorais, bem como o fortalecimento da cooperação institucional no momento em que São Tomé e Príncipe também se prepara para um ciclo eleitoral intenso, ou seja, eleições presidenciais em julho, seguidas em setembro pelas legislativas autárquicas e regionais. Ainda nesse dia, o Presidente da República recebeu às 16 horas o Sr. Babacar, ex-ministro dos Negócios Estrangeiros da Gâmbia e chefe da missão de observadores da CDAO, e às 17 horas o embaixador Banklol, comissário para os assuntos políticos, paz e segurança na União Africana, chefe da missão de observação eleitoral da União Africana. Os profissionais de enfermagem defenderam no passado dia 12, na cidade da Praia, maior rigor, precisão e profissionalismo no exercício da profissão, destacando tratar-se de uma área sensível que exige atuação cuidadosa e responsabilidade permanente. Em declarações à InforPress, no âmbito do Dia Internacional do Enfermeiro, assinalado esta segunda-feira, os profissionais sublinharam a importância da classe no Sistema Nacional de Saúde e os desafios enfrentados diariamente no atendimento aos pacientes. Os profissionais defenderam ainda, igualmente, a necessidade de formação contínua, a aquisição de experiência e prestação de um serviço de qualidade, apesar de considerarem que a profissão ainda é pouco valorizada. O Dia Internacional do Enfermeiro é assinalado este ano sob o lema Enfermeiros Empoderados Salvam Vidas, com o objetivo de valorizar a classe, melhorar os resultados em saúde e reforçar os sistemas de saúde. Cabo Verde e a Santa Sé reforçaram no dia 11 o acordo jurídico bilateral em vigor desde 2013, com a assinatura de um protocolo adicional que aprofunda matérias ligadas ao Estatuto da Igreja, assistência espiritual e património cultural. O protocolo foi rubricado nessa manhã pela Ministra de Estado, Janine Lelis, e pelos bispos das dioceses de São Tiago e do Mindelo, no âmbito da continuidade da implementação do acordo jurídico celebrado entre o Estado de Cabo Verde e a Santa Sé. Segundo Janine Lelis, o novo instrumento visa formalizar e consolidar aspectos já em desenvolvimento, nomeadamente o estatuto jurídico da Igreja, a credenciação para assistência espiritual e questões relacionadas com o património cultural. Por parte da Igreja Católica, o Bispo Dom Teodoro Tavares considerou que o protocolo representa um marco significativo nas relações diplomáticas entre as partes. A cerimónia contou também com a presença do Secretário para as Relações para os Estados e Organismos Internacionais da Santa Sé, Sr. Paulo Richard. Da nossa parte, uma última notícia que nos diz que Cabo Verde foi nomeado para melhor destino internacional nos Portugal Travel 2026, distinção que reforça a projeção externa do arquipélago no mercado turístico português e europeu. Segundo o Instituto de Turismo de Cabo Verde, a nomeação confirma o posicionamento do arquipélago entre os destinos mais procurados pelo mercado português e europeu, destacando-se pelas praias, segurança, clima, autenticidade cultural e qualificação da oferta turística. Os prémios, promovidos pelo jornal Publituris, distinguem anualmente empresas, destinos, hotéis, operadores e entidades que se evidenciam no setor das viagens e turismo. Na edição de 2026, estão nomeados 184 candidatos distribuídos por 22 categorias, sendo os vencedores escolhidos por um júri composto por profissionais do setor turístico português. O Instituto de Turismo de Cabo Verde destacou ainda que Cabo Verde venceu esta categoria em 2023, superando destinos como Maldivas, México, Tailândia e República Dominicana. A cerimónia de entrega dos prémios está marcada para dia 26 de junho em Vila Moura, no Algarve, em Portugal. Dados do Instituto indicam que Cabo Verde registrou em 2025 o melhor desempenho turístico da sua história, ultrapassando pela primeira vez 1,2 milhões de hóspedes. Ok, senhores ouvintes, era essa informação que me queria trazer-vos hoje. No Tabapa Ilhas, em primeiro lugar, hoje, no Tapanha Ilha de Sal, protesto da Associação dos Profissionais das Telecomunicações e Aeronáuticas e a final de campanha eleitoral na ilha. São destaques das notícias que vêm do Sal. Fiquemos com Jennifer Reis.
1: Ora, viva amigo ouvinte, consigo esta hora, Jennifer Reis. Trago notícias da Ilha do Sal. A Associação dos Profissionais de Telecomunicações e Aeronáutica, APTA, denunciou nesta semana alegados atos de represália por parte da administração da Aeroportos e Segurança Aérea na sequência das recentes greves realizadas pelos trabalhadores da empresa. Em comunicado enviado à comunicação social, a associação afirma que a administração da ASA terá iniciado uma caça às bruxas após o processo de luta laboral ocorrido no início deste ano, envolvendo técnicos de telecomunicações aeronáuticas, informação e comunicações aeronáuticas e pessoal de apoio à gestão. Segundo a APTA, um dos casos mais preocupantes refere-se à rescisão de contrato de um técnico com 2 anos de serviço, situação que a associação considera uma forma de represália pela participação ativa do trabalhador nas greves. A organização denuncia ainda alegadas ameaças de não renovação de contrato de outros técnicos operacionais que aderiram às paralisações, alertando para possíveis impactos sociais e familiares. No documento, a associação recorda que a greve é um direito fundamental consagrado na Constituição e defende que os trabalhadores não devem sofrer medidas punitivas pelo exercício desse direito. Na sequência, a empresa ASA Aeroporto e Segurança Aérea rejeitou todas essas acusações feitas pela Associação de Profissionais de Telecomunicações Aeronáuticas, através de um comunicado à comunicação social. A administração da empresa afirma que a sua atuação é baseada nos princípios de legalidade, imparcialidade e responsabilidade institucional, garantindo o respeito pelo direito à greve dos colaboradores. Segundo a ASA, o caso denunciado pela associação diz respeito a um contrato de trabalho a prazo, cuja renovação depende do interesse mútuo entre as partes, conforme previsto na legislação laboral. A empresa esclarece ainda que a decisão de não renovar o contrato foi comunicado dentro do prazo legal, enquadra-se no exercício normal da sua gestão administrativa. No comunicado assinado pelo presidente do Conselho de Administração, Moisés Monteiro, a ASA rejeita também alegações de ameaças a outros técnicos quanto à renovação de contratos, afirmando que tais práticas não fazem parte da cultura institucional da empresa. O Tribunal Judicial da Comarca do Sal condenou a 18 anos de prisão efetiva o homem envolvido no acidente de viação mortal ocorrido em setembro de 2025 na estrada que liga os Espargos a Santa Maria. Segundo uma nota da Procuradoria-Geral da República, a sentença foi proferida esta terça-feira, na sequência do julgamento relacionado com o acidente que provocou a morte de uma pessoa. De acordo com a decisão do tribunal, o arguido foi condenado a 15 anos de prisão pelo crime de homicídio simples com dolo eventual, além de outras penas por omissão de auxílio, condução perigosa e condução sem habilitação legal. Após o cúmulo jurídico das penas, a condenação final foi fixada em 18 anos de prisão efetiva. No âmbito do processo civil, o Tribunal determinou ainda o pagamento de uma indenização de 1 milhão e 500 mil escudos à filha menor da vítima por danos relacionados com a perda da vida. O condenado deverá igualmente indenizar outra vítima que seguia na viatura, no valor de 800 mil escudos, por danos morais. A Procuradoria-Geral da República afirma que a divulgação da informação visa garantir transparência e responder ao interesse público gerado em torno do caso. Após 16 dias de campanha eleitoral, os principais partidos que concorrem às legislativas 2026 no Círculo Eleitoral do Sal encerraram nesta sexta-feira as suas atividades políticas, demonstrando confiança e apelando à participação massiva dos eleitores nas urnas. O cabeça de lista do PAICV pelo Sal, Carlos Monteiro, afirmou que o partido termina a campanha convicto de que a ilha quer mudança, destacando um percurso marcado pela proximidade com a população e pela construção coletiva das propostas apresentadas. O candidato defendeu maior dignidade e melhor distribuição da riqueza gerada na ilha, apelando sobretudo ao voto dos jovens, imigrantes e cidadãos oriundos de outras ilhas residentes no Sal. Já o candidato da UCIDA, Aldirlei Gomes, considerou positiva a receptividade dos eleitores à mensagem de equilíbrio e mudança defendida pelo partido. Segundo Aldirlei Gomes, muitos cidadãos demonstraram sinais de cansaço em relação ao atual sistema político, defendendo uma maior pluralidade democrática e uma governação mais equilibrada para responder aos desafios da ilha. O candidato denunciou ainda alegadas práticas de compra de consciência e utilização de recursos públicos em benefício de determinadas forças políticas. Por sua vez, o cabeça de lista do MPD, Carlos Santos, fez um balanço extraordinário da campanha e destacou os investimentos realizados na ilha nos últimos anos, especialmente nas áreas de saúde e educação. Carlos Santos apelou ao voto massivo neste domingo para combater a abstenção e garantir a continuidade do desenvolvimento da ilha e do país, defendendo uma liderança estável e preparada para enfrentar desafios nacionais e internacionais. Nas eleições legislativas deste domingo, cinco partidos políticos, PICV, MPD, UCIT, PTS e PP, disputam os 72 mandatos de deputados distribuídos pelos círculos eleitorais nacionais e da diáspora. Recorda-se que nas últimas legislativas, realizadas em 2021, o MPD venceu com maioria absoluta, elegendo 38 deputados contra 30 do PICV e 4 da UCIT. E dito isto, amigo ouvinte, fico por aqui. Foram as notícias da semana na Ilha do Sal. Grata pela sua especial atenção. Um grande abraço e uma ótima semana. Até à próxima.
0: Um grande abraço da Pajani Ferreira na Sal. E, senhores ouvintes, infelizmente vamos terminar o nosso espaço informativo diretamente da Boa Vista. Início da atribuição de nomes às ruas da ilha e a aplicação de medidas de coação a um homem por práticas sexuais com menores são destaques das notícias que vêm da Boa Vista. Fiquemos com o Engenheiro Cruz.
2: Muito bom dia, Rádio Ouvindo São de Azul. Dali de Boa Vista, te falei Henriquinho, te trazer vocês notícia da semana. Para dizer vocês que já dei início o projeto de implementação da toponímia municipal. Sim, vocês saber, toponímia, te dizer respeito à atribuição de nomes às ruas da Ilha da Boa Vista. E é um projeto que te visa homenagear figuras, acontecimentos e referências que te marcam a história da Boa Vista, de Cabo Verde e do mundo. É uma atividade que deveria ter sido já implementada na Boa Vista há muito tempo, porque as pessoas têm dificuldade enorme em identificar, principalmente pessoas que há muito tempo que bem, mesmo cabo-verdianos, que te demora o seu tempo para bem para Cabo Verde, está acabando para ter dificuldades enormes na identificação de ruas, que tem nenhuma identificação. Correspondências também é a mesma coisa. Se bota de uma coisa para fora, é a mesma coisa. Então, é um projeto que, de facto, está falta e que há necessidade de ser implementação. Bem, haja esse projeto para resolver esse problema definitivamente, não só na cidade de Salrei, mas também em todos os povoados da Ilha da Boa Vista. Bem, se me possível saber também, aproxima a festa de Praia de Cruz 2026 e esse festival foi posto agora, a organização do festival foi posto agora em concurso com o objetivo de selecionar a entidade responsável para a organização desse evento e um, claro, dos maiores certames culturais e musicais do município. Nesse concurso poder participar empresas nacionais de reunir requisitos legais previstos no Código de Contratação Pública e demais condições estabelecidas no Programa de Concurso e Cadernos de Encargos. Proposta de todos os concorrentes tem que dar entrada até 10 horas do dia 2 de junho de 2026 no Balcão Único da Câmara Municipal de Boa Vista, em Salrei, e logo nesse dia de ser feita a abertura das propostas. Vocês sabem que normalmente Festival de Praia de Cruz é uma semana depois do Festival de São Vicente e tendo em conta que foi aberto um concurso, todo a KB a esses concorrentes de apresenta propostas relativamente ao dia da concretização do festival. Vocês fiquem atentos porque de acordo com esse festival para vocês poderem de facto quem que também percebe participa no festival na Boa Vista para poder ter tempo de organizar. Há muito tempo que tem na cidade, na Ilha da Boa Vista, também de sinalização adequada. Algumas ruas na Sala Rei têm ser levadas em conta, alguns sinais esporádicos, um ali, outro acolá, e na barraca, bairro Boa Esperança, também foi alvo de colocação, instalação de sinais de trânsito em várias ruas, porque estava um caos relativamente a essa situação. Mas também, para dizer a vocês, que nos últimos tempos o número de viaturas tem aumentado consideravelmente na Boa Vista. Não só viaturas normais particulares, mas também viaturas de empresas, viaturas de grande porte, caminhões, que bem exclusivamente para trabalhos no aeroporto, porque trabalhos no aeroporto iniciais já há algum tempo, o aumento da pista nos dois sentidos, tanto no sentido sul como no sentido norte, e as aumento de trazer uma movimentação norte das viaturas de Simanfla, que estava a buscar matéria-prima, terra, inertes, brita, areia, etc., e que estava a buscar nas pedras, e uma movimentação que a gente verifica já alguma mudança, alguma alteração da própria estrada, naqueles lugares de ligação com a terra, de onde é que esteja alguma alteração. Mas também tem tido acidentes. Não verificar na sexta-feira, dois acidentes grandes nas vias que também de As Pedras para Rabil, onde é que uma das viaturas, um caminhão carregado de brita, ao executar a rotunda de Rabil, acaba por descontrolar, albaquei na parte de terra. Felizmente que nesse momento que estava a passar, nenhum viatura particular que podia ter sido atingido para essa viatura, para esse caminhão. Ele passou por cima do triângulo que está a fazer parte da rotunda e ele baquei na terra sem nenhum, digamos, ele está a capotar, ele quer nada, mas ele podia ter tido prejuízos maiores. Outro acidente, justamente na primeira rotunda para aeroporto, para quem que está bem, de Rabil, e ele estava a fazer, ele está bem de vila nesse momento, então ele vai fazer curva com um contentor no outro lado, e o contentor que cai lá para meio de mato, e isso, pronto, te trazer alguma preocupação por parte de residentes relativamente à situação do transporte de circulação de viaturas. Porque tem três obras: tem a obra do aeroporto, tem a obra de Rio Caramboa, que parará e que programa te prevê ser reinício de trabalhos a partir de outubro a novembro de 2026, e também de Hotel Ocidental Boa Vista. Com os três empreendimentos de trabalho, de trazer também seu mão de obra que vem da costa ocidental africana, também, principalmente do Togo, bem também tem ali nesse momento uma quantidade enorme de espanhóis e também de portugueses que estão ali nas obras. Te verifica uma falta enorme de mão de obra na Boa Vista, condutores e outros, que para dar cobertura a todos os projetos que têm em curso. Para dizer vocês também que taxistas, nesse momento, não só taxistas, mas as pessoas de Aças e Quente, com grande movimentação, de conseguir transportar todos os trabalhadores, principalmente da cidade de Sal Rei, de Rabil, da população velha, de onde é que estou hospedado, para locais de trabalho. Eu também estou numa área não muito boa, porque normalmente fala dos assuntos lita trazer gente um espírito de tristeza. É que o Tribunal da Boa Vista aplica medida de coação a um homem

0: chantagem e pornografia de vingança. Isso, claro, entra, claro, porque é uma situação que normalmente na Cabo Verde, que é muito verificado, mas está verificado, que questões de punição por causa de VBG, e as indivíduos tinham uma senhora de onde é que ela está a fazer todo tipo de chantagem, de abuso, e ele acaba para ser detido, inclusive as detêm também que uma moto, que está a pertencer à vítima, que estava na sua posse, quer dizer, andava a fazer todo tipo de abuso. Então, esse indivíduo foi detido e não está à espera que a situação de natureza que está a ocorrer. Da mesma forma, também, a Polícia Judiciária deteve um indivíduo de natural de Santiago, de 39 anos, por abuso sexual de menores de idade de 8, 10 e 12 anos, e que também está a fazer isso já há algum tempo. Esse detido foi presente a autoridades e agora é esperar, mesmo detido, mas é esperar o desfecho final do tribunal. Também para dizer para vocês que um indivíduo de 29 anos também foi detido na Ilha da Boa Vista, isso devido a um homicídio que foi verificado na Boa Vista já há algum tempo e que foi ocorrido, digamos, no ano passado, 24 de junho de 2025, e ele foi agora detido por ter matado com lâmina aproximadamente de 22 centímetros num indivíduo na Ilha da Boa Vista e que morreu, teve morte instantânea. Essas é, digamos, notícias que queria trazer a vocês da Ilha da Boa Vista. Não está a esperar que tudo está a passar direto com vocês nesse fim de semana. A semana digamos, que pessoas têm que cumprir seja atividade cívica para o bem do nosso Cabo Verde. E não te desejar que vocês terminem a semana da melhor forma possível. Um grande abraço para vocês todos.
1: Também de nosso parte, um grande abraço para o Engenheiro Cruz na Boa Vista. E pronto, assim, senhores ouvintes, terminamos o nosso espaço informativo do dia de hoje, 17 de maio de 2026, cuja apresentação foi de Carlos Almeida, Jennifer Reis e Engenheiro Cruz, com a coordenação de Carlos Almeida e técnica de Francisco Lopes, que de todos se despedem e até a próxima semana, se Deus assim o quiser. Ok, seus ouvintes, portanto, não é terminar o nosso espaço informativo, não está bem agora que oferta romântica, como é hábito, logo a seguir a espaço informativo, no teu Leonardo, que te canta Além do Sol, Além do Mar, e depois Anais Almeida, te canta Me que a segunda opção. Ok, não fica com oferta romântica.

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0: Bem, no Tabada Lique, no WhatsApp, Lígia Lopes de Portugal está a dizer: bom dia, Sr. Carlos, Chicota e Compadre Franco. Bom domingo e boa transmissão. Um abraço grande a todos. Bento Renato, WhatsApp. Ok, Bento Renato, Lígia. Vai os meus sentimentos pésimos à família enlutada. Beijinhos. Ok, Lígia, um grande abraço, avô, e um domingo feliz.
1: Franca, crebei, no aeroporto, hora de despedida.
0: Primeira mensagem de Roma. Diana, que está a dizer: bom dia e bom domingo da parte de Diana e Megan. Como Megan está ali na Itália, Diana. Um abraço para vos outros dois. Um domingo feliz.

0: Que agora não tem o Sr. Plácido Conceição que te falou. Olá, bom dia, caros amigos Carlos de Chicote e Franco. Aquele abraço de bom domingo para vocês e todos os ouvintes da Rádio Onda Azul e Saudade FM de Tarrafal. Aquele abraço também para todos os doentes da nossa comunidade, desejando muita força. Também um abraço de conforto para todas as famílias de Zeca e que ele descanse em paz. Ok, Plácido, um grande abraço para você e um domingo feliz. Agora não está a fazer um salto até Sal, Cabo Verde. Mana Rita, que dizer bom dia para todos. Boa transmissão. Aproveite para mandar um abraço de conforto à Lídia e Lucinda e familiares. Agora vai aquele beijo grande para todos, da parte de Mana Rita. Ok, Mana Rita, um grande abraço para você e um domingo feliz. Agora eu tenho uma mensagem vocal do Sr. Domingos Paixão Ramos, no Cintilho.
1: Bom dia, Rádio Onda Azul, boa transmissão e bom domingo para toda a gente. É para dizer-vos ao de Mijamba, vota cada qual. Tudo gente sair de casa para votar. Votando aqui em Bocré, mas percebo a votar. Está bem? Bom domingo.
0: Ok, Paixão, muitíssimo obrigado pelo apelo. E pronto, um abraço e um domingo feliz.

Bem, seus ouvintes, continuação de Bom Dia. Agora, nota de acordo com a nossa programação, notem uma mensagem do Presidente da República que ele dirigia à Nação ontem, sábado.

Cabo-verdianas e cabo-verdianos no país e na diáspora. Nas vésperas de mais um ato eleitoral que marcará o futuro da nossa nação e pela sua importância para a nossa democracia, julguei pertinente me dirigir a vós hoje. Estas eleições decorrem num contexto que merece ser sublinhado. Vivemos duas semanas intensas de campanha eleitoral que se distinguiram pela serenidade, pelo civismo e pelo compromisso das forças políticas em apresentar as suas propostas ao eleitorado. Foi um período em que foi possível assistirmos a debates e em que o esforço de esclarecimento e de convencimento se sobrepôs a qualquer tentativa de confronto estéril. Este ambiente é motivo de satisfação e deve ser motivo de orgulho para todos nós, porque demonstra que a democracia cabo-verdiana está viva, saudável e madura. Durante esta jornada cívica, praticamente não houve casos a assinalar que pudessem comprometer o bom nome do nosso processo democrático. O ambiente de tolerância e de diálogo que se verificou deve ser entendido como marca registada de Cabo Verde, não apenas em tempos de campanha, mas em todos os dias da nossa vida coletiva. A política deve ser encarada, sobretudo, como espaço de construção e de entendimento, e não como arena de divisão. É fundamental que esta atitude se prolongue para além das eleições, porque é na convivência democrática que se fortalece a nossa sociedade. Nunca devemos esquecer que o povo é quem mais ordena e que é sempre o resultado das urnas que decide o nosso futuro. É essa soberania popular que legitima os nossos representantes e que dá sentido à nossa República. Cabo Verde orgulha-se de um histórico exemplar de eleições bem-sucedidas. Ao longo das últimas décadas, construímos um património democrático que é reconhecido internacionalmente e que constitui um legado a defender e a preservar. Este património não é apenas um conjunto de boas práticas, é uma herança que devemos transmitir às gerações futuras como prova de que é possível, mesmo em contextos desafiantes, consolidar instituições fortes e credíveis. Neste domingo, exorto todos os cidadãos, nas ilhas e na diáspora, a uma grande participação no ato eleitoral. A abstenção fragiliza a democracia. O voto exprime a nossa liberdade de escolha e fortalece a democracia. Se não exercermos o nosso direito de voto, alguém decidirá por nós. Isso significa abdicar da nossa voz e da nossa responsabilidade. O voto é um dever cívico que não pode ser negligenciado. Cada voto conta, cada voto é uma expressão de confiança no futuro e cada voto é uma afirmação da nossa cidadania. Devo realçar os esforços da Comissão Nacional de Eleições e de outras autoridades no sentido de serem garantidas todas as condições para que os cidadãos portadores de alguma condição especial possam exercer em pleno o seu direito de votar. A democracia só é plena quando é inclusiva e só é justa quando garante igualdade de acesso a todos.
Nenhum cabo-verdiano deve sentir-se excluído do processo eleitoral por razões físicas ou circunstanciais. O Estado e as instituições têm a obrigação de assegurar que todos, sem exceção, possam participar neste momento decisivo. Faço um veemente apelo a um voto consciente. As próximas horas, até a abertura das urnas, devem ser de reflexão genuína. O tempo da campanha já passou. Agora é o tempo da decisão. O voto é livre e nenhum eleitor deve ser coagido ou pressionado. Estamos perante mais uma eleição e não perante uma batalha que divide o país. O voto é um ato individual, íntimo e soberano, que deve ser exercido com serenidade e com sentido de responsabilidade. Só o voto livre de cada cidadão pode contribuir para a construção do nosso futuro. Finalmente, quero apelar a uma atitude de serenidade durante todo o ato eleitoral e após o encerramento das urnas. É essencial que aguardemos com tranquilidade pela divulgação dos resultados e que, como sempre aconteceu em Cabo Verde, esses resultados sejam respeitados. A democracia não se esgota no momento da votação. Ela prolonga-se na aceitação dos resultados e na capacidade de todos, vencedores e vencidos, se colocarem ao serviço do país. É essa maturidade que nos distingue e que nos permite continuar a afirmar Cabo Verde como uma democracia sólida e exemplar. Que este domingo seja mais uma celebração da nossa cidadania, mais uma prova da nossa maturidade política e mais um passo na consolidação da nossa democracia. Que cada cabo-verdiano, ao dirigir-se às urnas, sinta que está a contribuir para o fortalecimento da nossa República e para a construção de um futuro melhor. Unidos na diversidade, firmes na convicção democrática, serenos na aceitação dos resultados, continuaremos a trilhar o caminho da liberdade, da justiça e do progresso. Viva Cabo Verde!

Bem, no WhatsApp não te vai. Dez vezes não tem Teresa da Rosa que está a dizer bom giorno, Carlo Franco Cicotta. Buona domenica a tutti. Ok, Teresa, também bom domingo para boa. E um abraço forte. Depois não tem Toy da Mata que está a dizer bom dia, Carlos Chico e Frank. Bom domingo para todos os ouvintes. Vai os meus sentimentos para Lica e irmã, para a perda do irmão Zeca, que a terra lhe seja leve. Também vai um abraço lá para o amigo Santana, que muito tempo nunca senti. Continuação de um bom programa. Abraço de Toy Fortes. Ok, Toy, também um abraço para o e um domingo feliz. Depois não tem Ângela Cecília, que está a dizer bom dia, Rádio Onda Azul, bom dia, meus caros amigos Carlos, Chicote e Frank, um bom programa, bom dia, amigos e amigas, bom dia, famílias, bom dia a todos os ouvintes na escuta, e uma boa escuta a todos e um feliz domingo. Abraços, Ângela Almeida. Depois, Márcio Barbosa, ele está a dizer, agora vem as minhas sentidas condolências para a minha querida amiga Lídia Neves, para Lucinda, Elvis e toda a família, amigas e amigos, e a toda a nossa comunidade, para a grande perda do nosso saudoso Zeca, e que se a alma também em paz. Mesmo triste, muita força a todos da parte de Ângela Almeida. Ok, Ângela, um grande abraço para o boa e um domingo feliz. Depois, Plácido, ele mandou outra mensagem a dizer: "Is música de hoje está sabim. Pecódico João Dana Catuvilho, modesto quarta-feira, ele está na sono. Ele tem problema, me acorda. Ah, ele tem problema, me acorda. Mo mais louco, é hora de ele tornar ferra na sono." Ok. Está a consciência, não vi, mas vou dar uma resposta, Plácido.

Bem, agora nota pouco dedico aquele música que foi pedido de Perla, Amor Vou Já Ir, da parte de DJ Ruma Fátima.

Bem, senhores ouvintes, portanto, hoje eu ouvi nos telefones 0688-980-443 ou então 0643-93512, já estou na vocês disposição. Nos serviços do WhatsApp, que é 340-197-4468, a partir desse momento, para além de receber mensagens, também pode ser usado como telefone. Portanto, à sua disposição.

Bem, seus ouvintes, nós continuamos ali com o nosso programa, não está gostando de uma informaçãozinha, a maneira que a fluência está no urna ali na Roma, mas nunca está consegui contactar uma embaixada, mas de qualquer maneira não estava a reforçar aquele apelo a pessoa que é para votar. Tudo gente sair de casa para votar de forma livre e espontânea. E também queria lembrar-vos outro nosso telefone 06-889-80443 ou então 06-439-3512, está continuando a vossa disposição. Nosso WhatsApp também 340-197-4468 também está na vossa disposição, ou para mandar mensagens ou para te chamar como telefone.

Bem, nos WhatsApp não está a fazer um saldo até a Alemanha, não está a apanhar Gigi Fortes, está a dizer buongiorno e bom programa. Ok, Gigi, buongiorno e um abraço.

0: Bem, noto que fazer uma ligação, uma representante de CNE ali na Itália, para fazer gente um ponto de situação, que maneira que a eleição estava desde 8 horas, maneira que ele está. É, parece-me que Dani está na linha. Está assim, bom dia, Dani.
1: Sim, bom dia.
0: Então, maneira que trabalho estava.
1: Este trabalho é irregular. Antes de mais, muito agradeço ao senhor pela oportunidade e pela boa vontade que nos demonstra na divulgação. É tão importante que eleições na Cabo Verde. E muito aproveita para exortar todos os nossos cidadãos que ainda cabem para fazer um sacrifício, um esforço, para virem exercer esse direito de voto, porque ele esse voto de directa. Distingue o país na mão de eleitores, portanto, na mão de cada um de nós. Por isso é um ato de grande responsabilidade, um ato cívico, muito convido tudo alguém que ainda cabe para bem. E respondendo à pergunta, só que tudo menos quando começa a funcionar normalmente na hora estabelecida, menos um pequeno atraso que não tive na Milão, mas tudo funciona normalmente e coincidiu menos regularmente, fluxo. Porque a primeira parte do dia, normalmente, ele volta de meio-dia, uma hora, que está a conhecer mais pessoas, mas também sempre só com um fluxo contínuo de pessoas, sobretudo na Roma. Outro lugar está um bocadinho mais lento, mas na Roma, com Nápoles, só com um fluxo contínuo de pessoas. Assim, mais um bocado, não está a fazer a primeira passagem para não saber como é que o fluxo geral está, quantos eleitores já está. Infelizmente, talvez naquela hora já a rádio está fechada, mas
0: Sim, mas
1: não está comunicado.
0: casar é que botei ideia de fazer esse primeira
1: Mais ou
0: ronda.
1: menos, normalmente vai de uma hora.
0: Ah, não,
1: De uma hora,
0: daquela hora, né, da
1: você tem um.
0: Chataluça.
1: Vinha já na 5, hein?
0: Daquela hora não é desta talmoça, mas
1: Já sei.
0: até esse momento maior fluxo tem na Nápoles e Roma, não?
1: Sim, Nápoles e Roma, sim. Que é um fluxo contínuo. É que se tapar, está contínuo, está bem, mas sempre, um último, mas está bem sempre. E não está com um bom grupo de pessoas já vota na Roma, na Nápoles também. E que os outros lugares, se trata começa, pessoas tratam bem mais devagarinho, mas eu vou sei como é. Na Roma tem mais pessoas, na Nápoles tem mais pessoas,
0: Com
1: então é
0: certeza, sim.
1: sempre fluxo é maior do que naqueles outros lugares.
0: Tá certo.
1: Infelizmente, como eu falou antes, Orton foi a primeira ronda de controle para não ter percepção de andamento à volta de uma hora, por isso já está fechado, nunca tem maneira de comunicar através de nós.
0: Com certeza. Não, não
1: Sim.
0: queria só saber se tudo enquanto estava operacional, digamos assim, mas não é hoje é que, pelo menos naquelas localidades, tudo coisa começa na hora, e ali também na Roma, e a afluência de Tatabata. Não estou a esperar que uma pessoa
1: Exatamente,
0: alta
1: sim.
0: aderir a esse projeto de hoje.
1: É claro, porque se um falhou antes, não tem uma responsabilidade enorme. Nós a chamada decide 5 em 5 anos. Depois de 5 anos, nunca tem maneira de falar nada.
0: Exato.
1: É um vez. Ou em cada 5 anos. Por isso, tem que aproveitá-lo.
0: Com
1: Tem que
0: certeza.
1: aproveitar para não exercer os direitos de voto e para não aumentar a nossa representatividade. Porque isso aí nunca tem um bocadinho. Ainda fala com um bocadinho de desilusão. Ora, quinta, hoje é números, sabendo que não sei quase 10 mil na Itália, para não ter só 2 mil italianos inscritos. Então é desolador. E assim nunca consigo aumentar a nossa representatividade. Nunca tem maneira para levantar a voz para exigir algumas coisas quando não tem só 1 mil italianos recenseados, e
0: Esse.
1: votantes, você entende?
0: Lá
1: Então
0: isso é verdade.
1: isso é algo que está a deixar um bocadinho decepcionado, mas nos espera que pessoas tomem consciência disso e que tomem vota. Porque é melhor vota durante eleições do que vota na rede social durante todo o ano, todo dia. Por isso, votos de redes sociais, que conta? Que conta é voto real ali, no momento de eleição. Se não troca, se não inverte a situação, botou aqui, nas próximas eleições não pode ter recentemente, já depois das eleições, recentemente tornado. Que a pessoa que foi 18 anos agora, que as pessoas que vêm agora para Roma, fica sem inscrito, tem possibilidade de inscrever para próximas eleições presidenciais que está a ser na época de fim do ano, para se pôr em voto também, se não aumenta esse número de inscritos, porque sinceramente é um bocadinho desolador.
0: Ok, Dani, muitíssimo obrigado por
1: Obrigado, nós.
0: apanhado. Continuação de um bom trabalho lá, ok?
1: Muito obrigado, que assim seja. Um abraço para
0: Ok.
1: todos os ouvintes de rádio, hein?
0: Ok,
1: Não se liga,
0: obrigado.
1: esperem os braços abertos.
0: Ok, está bem,
1: Ok.
0: sim. Tchau, tchau.
1: Até já.
0: Portanto, era um ponto de situação, grinha assim, Dani, ainda que até consegui falou-se de concreto quando o eleitor já se votou, quando o voto já foi, porque se a primeira ronda também seria em volta de uma hora. Mas no Tabata insisti que pessoas, que é para votar, por favor. Pessoa de bar demonstrar, pessoa de bar exercemos o direito de cidadania, pessoa de bar votar. Ok? Cada um vota no partido que ele quiser, que ele tem amor, pronto. Mas o importante é parecer-lhe para bar votar.

No nosso WhatsApp não está a fazer um saldo até São Nicolau, Maria Augusta, que está a dizer bom dia a todos ouvintes, bom dia Carlos, Chicota, Frank, para todas as famílias espalhadas no mundo, todas as afiliadas e afiliados, comadres e compadres, para tudo doente no hospital e na casa, muito a desejar as melhoras. Parabéns para tudo que fazem, muitas felicidades, muita saúde. Para toda a família de Zeca, era um amigo meigo, muita força, país grande, perda de Zeca de Chanosso. Todos com muitas saudades, um abraço de conforto. Para Santana Ramos, um bom domingo, rato ótimo, besouro de cadreto, um bom trabalho, assinou Guta de Farol. Ok, Guta, um abraço também para o Bo e um domingo feliz.

E quando preso como chamada, não tenho aquele primeiro ouvindo na linha hoje no WhatsApp. É Irondina Bento, muito bom dia. Irondina. Dinaus. Quando parece Irondina que dava-te ouvir, me despedir que lhe torna a liga outra vez.

Vamos lá ver se agora é de nós. Bom dia. Nada, nada. Nunca queria saber que não tem programa chamado no WhatsApp.

0: outra prova agora, aqui onde não, nunca consegui fazer mel. Vamos ver se Nélio Lopes se é verdade a Danelinha. Bom dia, Danélio. Oh,
1: Chicago,
0: não estou conseguindo te ouvir, Chicago. Bacana, tu vim? Bacana, tu vim, Nélio? Oi. E quando para esta própria programa na chamada, muitas vezes não está a resolver esse programa já.

0: ¿Está sin aliento? ¿Aló?
1: Sim, sim, Chicota.
0: Sim, estou vivo, é?
1: Estás-me a escutar do outro lado?
0: Sim, sim, mas estou vindo também?
1: Daqui não estou a escutar muito bem, mas eu vou falando, se não estiver a escutar, só me digas, ok?
0: Não, atenção,
1: vamos dar aquele abraço, bom dia lá, vamos lá no estúdio, Chicota, Carlos e Frank. Abraço de bom dia, também bom festa de Nossa Senhora, também de Monte Sintinha. Que tem por aqui, na localidade de Cachaço. A seguir aqui, a localidade de Carlos. Carlos estava à Junzinha de Montes, para lá. E um bom dia também para todos os ouvintes da rádio Onda Azul. Será que vou escutar, que eu
0: sei, Carlos? Sim, sim, não escuta bem. Não escuta bem, não ouvi, né, Lito? Não sei porque eu vou acatar ouvindo, mas nós não ouvi. Ok?
1: Sim?
0: Nós não ouvimos, né, Lido?
1: Sim, Chicota?
0: Sim, sim, tu vivo. Pronto, não tive na manela dos amigos da Rede Cabo Verde, da coisa. Nunca sei porque eu não tenho que esperar no WhatsApp, de onde é que não. Mendo tu vi claro e forte, mas na Cabo Verde diz que está ouvindo. Aliás, na Cabo Verde não, daquele outro lado, porque irão de Nebente me cadava tu ouvir. Mas não te vejo, não te resolvi já daqui a nada.

0: Muito bom dia, não tem como ouvir na linha, está assim, muito bom dia, máquina, como tem prazer? Pronto? Pronto? Sim?
1: Bom, pronto, é impossível agora nem no telefone nunca tu vi gente, mas há bocadinho não falamos a Dani, quer saber agora porquê? Não estou continuando a ler o nosso programa.

0: Bem, no nosso WhatsApp não tem uma mensagem vocal da doutora Firmino, no sentido.
1: Bom dia, Rádio Montezul, bom dia. Bom dia, Carlos, Chicota e Franco, bom dia a todos os caverdianos, onde você estiver. E feliz domingo. Também te apelo, Ana, apelo de fazer Dani, fazer Tia, fazer Carlos, para não me avotar. Para não estou de bavota, também te deixem de São Nicolau para tua avota em massa, não vou avotar. Então, para não votar, para não fazer o nosso dever, sobretudo como cidadão. Voto que foi uma coisa que não te mal assim, voto foi uma conquista que nós não conquistamos. Talvez pessoas que sabem isso ali. Talvez jovem que sabia, ou sabendo que te valoriza suficientemente aquela conquista que foi feita. Então, me apelando aos jovens, novamente, para levar a votar, jovens nascidos na Itália, jovens bem de Cabo Verde, pais, mãe, avô, tudo para levar a votar. Levar a votar para exercer nos dever de cidadão e nos dever cívico. Então, bom voto a todos e todas. Agora, queria mandar uma mensagem que no dia 24, tem no Monte del Gallo, no vai celebrar Dia da Mãe. E tem um tema interessante que é o arte de ser a mãe, mas também que eu sou um dia de reflexão à mãe, mas um dia de convivência, um dia também exalta a família, porque se tem mãe, porque tem pai. Então, é uma maneira que de não homenagear a nossa mãe, porque nunca que foi feito, na determinada usa fazer toda de uma maneira ou de outra, que foi feito porque tinha algum desempenho, não tinha respeito, que era que, por exemplo, fechou para dia e não tinha respeito, mas era uma data que estava fixada muito tempo. Depois tinha a campanha eleitoral, não queria respeito também a campanha. Então, não decidi para fazer tudo junto, 24. Então, convido jovens para ver, convido pais, convido esses filhos que jovens para ver, para nos celebrar também esse grande dia, que dia de mãe, que é para ser, mas tudo mês de maio é mês mariano. É para nós São Nicolau. Boas festas de Nossa Senhora do Monte Sintim, Helena Cachaça, por tudo que nós festejamos festa, para mim, para Carlos, talvez vista também para Chicota, não, mas para todos os São Nicolauenses e amigos de São Nicolau. Boas festas de Nossa Senhora do Monte Santinha, que lhe está trazendo paz, harmonia e muita amizade entre todos nós, São Nicolauenses, e todos os irmãos das outras ilhas. Porque São Nicolau é que é feito só de São Nicolauenses, mas é feito de todas aquelas pessoas que amam nos ilhas. Ok? Bom dia e bom domingo para nós todos.
2: Obrigado, doutora Firmino, pela mensagem com direção de um bom dia.
3: Nota que o ouvinte na linha está assim, bom dia.
4: Sim, bom dia, Sr. Franco e João Andrade.
3: Bom dia, Sr. João Andrade, como é que está?
4: Tudo bem, tudo bem. Bom dia lá para o Chicota e diretor, bom dia a todos os ouvintes.
3: Agora que botou-te a acordar?
4: Agora que te acorda.
3: Ah, mamãe.
4: Olha uma coisa, avisa-te logo de agora, porque não está fora, não drona, se tal vez, também tenha feito um pouco de dificuldade.
3: Ah, sim?
4: Não vai ser absurdo ver.
3: Mas é que botas-te fora se hoje dia de voto, vou acabar votando.
4: Exatamente, estou na estrada para voto.
3: Ah, tão bom.
4: Tá, e está a raciência, primeiro é a raciência, depois então para voto.
3: Tchau de gozo, vou ter recenseado dias antes.
4: Não, não está na estrada, por acaso.
3: Vou ter na estrada, está bem baixada a vota, né? Sim, senhor.
4: Pronto, era para me dar um bom dia, estou todos ouvindo, um domingo feliz.
3: Então,
4: o programa praticamente não ouvi muito tarde, mas também se falou porque tu fez o programa, é ótimo.
3: Alô? Um bom domingo lá para a vota também e um bom voto.
4: Ok, el título me da que WhatsApp ya no te funcionó.
3: Sí, sí.
4: Mas nesse momento a gente aproveita o dia, bom dia, recentemente, para a família de Zeca, para Lucinda, para Lídia, para todos os sobrinhos e sobrinhas e tudo familiar em geral. E não tenho certeza que toda a FM de Torra Fala tem em sintonia mais ali, como tem pessoas de família de seu também na Torra Fala, não está presente em sentimento para todos os familiares, ok?
3: Ok.
4: Continuação de um bom domingo, bom programa para todos, um abraço para todos, tá bom?
3: Um bom domingo também é para boa e um bom voto, ok?
4: Ok, tá bem, obrigado.
3: Um abração, Léo.
4: Tchau, tchau. Um
3: abraço.
4: Tchau, tchau.
3: Tchau, tchau. 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
1: Vou ter mais uma amiga no WhatsApp, vamos ver se, se é desta vez que ele veja. Bom dia. Alô, bom dia. Bom dia. Não, o WhatsApp está continuando a mesma coisa no volume. Não digo, tu vi que ele só está a mexer, mas ela, que certeza que tu vinha a voz.

0: Bem, senhores ouvintes, não é chegar na reta final do nosso programa de dia de hoje. Mas antes disso, me te lembra besoto, pessoal na casa, besoto de sair, besoto de bafota, lá na embaixada. Mas antes de no fechar totalmente, não te lembra daquela gente que da gente que ele apoia hoje para que nosso rádio fosse um cozinha mais rico. Nunca te começa para a Saudade FM, na medida em que a Saudade FM tem estado com um problema, eis que tem estado de conseguir pôr-nos em cadeia mais. Mas, de qualquer maneira, não temos gente ali na Itália e não só, que da gente programa ser um bocadinho mais rico. E não te começa ali para a Itália, não tem? João Duarte, Diana e Megan, Plácido Conceição, Paixão Ramos, Teresa da Rosa, Toida Mata, Ângela Almeida, Irondina Bento, Antónia Firmino e João Andrade. Fora de Itália não teve Júlio Lopes de Portugal, Perla Negra de Londres, Lígia Lopes de Portugal, Mana Rita de Cabo Verde, Gigi Fortes da Alemanha, Maria Augusta de Cabo Verde e Nelly do Lopes de Cabo Verde, embora que conseguiu ouvir nada, mas a intenção é que vale. Um grande abraço para esse gente. E cotas é que vou trazer hoje?
1: Trazer Gerson Spencer, se bom mostrar.
0: Então vamos lá.

0: Não é chegar agora assim, na final do nosso programa, no debate de despedir, chicota.
1: Sim, para hoje é tudo. Quero abraço para vocês todos. Continuação de um domingo feliz.
0: E também.
2: Também um bom domingo lá para todos na casa. Quando a gente se sente, vai ok?
0: Sim, tchau. Me está a pedir, pessoal, na casa. Besouto organiza, besouto bapta, besouto voto, ok? Um grande abraço para vocês todos, seres ouvintes. Até próximo domingo, se Deus quiser.
3: Muito obrigado. Muito, muito, muito obrigado de coração. Muito obrigado por vocês todos. Um catabá abraçado a tudo quem abraça para talongar. Um abraço para vocês todos, vocês todos. Muito obrigado mais uma vez.

0: Vos outros acabam de escutar
1: Rádio Onda Azul.
0: Noutro acabam de estar na episódio próximo domingo, à mesma hora.
1: Ok, é importante, muito bom dia e até a próxima semana, se Deus quiser.
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0: Bom dia ou boa tarde a todos os ouvintes da Rádio Beleza. Desejo a todos um bom programa de hoje, dia 17 de maio de 2026. Maio, como toda a gente sabe, é o dia das mães. Portanto, mais uma vez, nos dá parabéns a todas as nossas mães. Bom, malta, hoje não é um dia muito especial para nós, porque hoje é dia de 17 de maio, dia de Bafo, votar. Para decidir o que deve ser feito nas terras. Portanto, esse voto é para ter cada vez Cabo Verde melhor. Não queria só nos Cabo Verde melhor. Bom, já me mandava também para o outro lado, meu colega Júlio Santiago, as saudações.
1: Exatamente, colega Manegas, boa tarde a todos os ouvintes, seguidores de Rádio Beleza, de sempre, e desejar um feliz domingo e tudo bom e de melhor, quinta, seguir rádio e também modo de sempre, quinta em busca de saúde, não desejar melhoras, modo não saber, não tem cabo-verdianos, está tudo espalhado para mundo fora, de seguir gente, e também um da lá de Cabo Verde, Santo António Brava, um feliz domingo e boa escuta, mais Rádio Beleza, vamos saber, não tudo junto, a partir de agora até 3 horas da tarde, a palavra do outro lado, apanha, colega Manegas.
0: Bom, nós já nos mandamos um grande saudação ao nosso Presidente da República, está a dizer pessoas para exigir vocês votem, porque é um direito civil, cívico, portanto, toda a gente vai votar a partir de hoje até, Nina, na Roma, aparecendo até 18 horas. Portanto, todos os para o Pena de Chomes, vai dizer, dá-vos outro voto, e então mandamos hoje já também, quando não tínhamos outro voto, esse apelo do Presidente da República, José Maria Neves. Até já.

0: dedicar essa música para nós, amigo Zeca, que faleceu. Portanto, não te dizer condolência a toda a família. Não te desejar também, Zeca, muita luz nesse lado. E também para a família, para esse dor que tem, que te seja mais leve possível. Sempre relembrando a ele naqueles bons momentos que da convivência. Então, não te dizer mais uma vez, condolência a toda a família de Zeca. Bom, tem um telefonema já. Então, vamos ouvir quem está na linha. Está sim, boa tarde. Alô, sim? Alô, sim, boa tarde. Sim, boa tarde.
1: Olá, boa tarde.
0: Sim?
1: Boa tarde.
2: Boa tarde, Francesco.
1: Está Francesco, sim. Está a ouvir-me?
2: Mais ou menos. Pode... Eu... É, se pode...
1: não sei.
2: Perfeito.
1: Agora sim?
2: Sim. Já está, perfeito.
1: Ótimo.
2: Está perfeito.
1: Ok, obrigado.
0: Ok, então bem-vindo mais uma vez à Rádio Beleza. E, como sempre... aqui com o professor Chalani.
2: Boa tarde.
0: Vamos
2: boa tarde
0: fazer essa linda ligação, falarmos de um pouco de cultura e também um bocadinho também de tudo o que se trata da nossa cultura cabo-verdiana.
2: Sim, boa tarde a todos. Boa tarde, Manuel. Obrigado sempre, como sempre, por este espaço que não, já se está a tornar um encontro.
0: Sim, um encontro quase ou menos.
2: Sim, fixo, não é?
0: Que fixo 15 em 15 dias, né? Já estamos
2: exato.
0: Aqui juntos.
2: Yeah. E para nós é muito bonito isso. Esta tarde eu quis convidar um caro amigo, caríssimo amigo meu, que se chama Francesco Genovesi. É uma pessoa com a qual eu estudei, então nós conhecemos há muitos anos, e uma das nossas paixões comuns é Cabo Verde. É a cultura, a história e a literatura de Cabo Verde. Francesco, que está agora está em Lisboa nesse período, mas morou em muitos lugares e viaja, continua a viajar muito, se formou na Sapienza e agora faz parte do grupo da Cátedra de António Vieira, que é a Cátedra da Sapienza que eu dirijo, a Cátedra de Camões, mas também integra o Centro de Literaturas e Culturas Lusófonas Europeias, o CLEPUL, na Universidade de Lisboa. Tá bem? E ele fez doutoramento aqui em Roma com uma tese mesmo sobre os documentos, a documentação da, podemos dizer, descoberta das primeiras viagens a Cabo Verde. Então, do século XV e XVI. Mas continua a trabalhar muito sobre esses temas, sobre temas africanos em geral. Ele ensinou, foi professor na Tanzânia, depois morou vários anos em Nova York, nos Estados Unidos, e ali conseguiu aprofundar também muito da ligação entre África de língua oficial portuguesa e os Estados Unidos. É claro que aqui temos o tema de hoje, porque ele também trabalhou muito sobre a diáspora, a migração da comunidade cabo-verdiana nos Estados Unidos.
0: Pois, nós aqui no 12 de maio tivemos o colóquio de leitores de língua portuguesa ali na Embaixada do Brasil, na Peça Naval 18. Foi um evento aberto ao público, falando das perspectivas e desafios da difusão da língua portuguesa na Itália.
2: Exato. Este é um mês, sabem, não é? O dia 5 de maio é também dia da língua portuguesa, dia mundial, e a CPLP difunde,
0: exatamente,
2: não é? Ao máximo. E nesses dias, nessa mesma semana, este foi um evento muito importante ali na Embaixada, mas houve outras, em várias. Veio também a secretária-geral da CLEPUL, que eu, Manuel, conhece,
0: sim.
2: A embaixadora Jardim, não é? Conhece muito bem.
0: Fátima Jardim, sim.
2: A Fátima Jardim, e também o embaixador Cabo Verde estava ali num outro encontro na UNINT. Então, esses dias são cheios de, continuam a ser cheios de eventos aqui na Itália, para fortalecer essas ligações e falar do ensino da língua
0: portuguesa,
2: mas também da cultura e da língua cabo-verdiana. Lembramos isso, porque temos vários projetos. A Sapienza tem, como já falamos, eu e a Jada, que As pessoas em casa já conhecem.
0: Partimos vocês estão próximos para viajar, né?
2: Exato, estão próximos para viajar a Cabo Verde no final do mês e na primeira parte para dar aula ali também na Universidade de Cabo Verde, na praia, e também viajamos Mindelo. Para Mindelo também, claro. Mas aqui em Roma, além da Sapienza, também outras universidades. Por exemplo, a Universidade Unint está a criar uma cátedra, uma cátedra Claridade. Então, eventualmente, quem sabe, a amiga reitora da Unint poderá, de qualquer forma, uma vez dessas, não é? Ver aqui e falar-nos também desse maravilhoso projeto. E agora, não sei, Manuel, não sei se podemos começar.
0: Nós queríamos conversar com o Francisco Genovese. O que tem a nos dizer sobre...
2: É isso, ou seja, ele tem muitos temas sobre Cabo Verde, né? Mas nós pensamos, ele pensou que esta ideia, esta história da comunidade nos Estados Unidos é uma história incrível, é uma história quase mítica, por muitas vezes, mas também uma história que conta elementos que podem ser compartilhados com todas as comunidades. Sabem que foi uma das primeiras comunidades, talvez a primeira comunidade da diáspora cabo-verdiana. E então é uma história de grande interesse, de pessoas, de homens e mulheres que sofreram, mas para construir, não é, uma vida nova ali, e também para os que ficaram em Cabo Verde, e com grande saudade, como sempre. Então, eu queria, antes de tudo, cumprimentar o Francesco. Tchau, Francesco.
0: Francisco.
1: Olá, boa tarde.
2: Boa tarde.
1: Está ouvindo-me bem?
2: Muito,
1: não está muito boa.
0: Agora sim, eu estou a ouvir muito bem.
2: Sim, aqui tudo bem, ótimo.
1: Ah, fantástico.
2: Então, Francesco, está em Lisboa? Estás em Lisboa, tudo bem?
1: Tudo. E você ali?
2: Tudo bem. Aqui em Roma hoje é um dia lindo, né?
0: Fantástico. É muito sol, por acaso.
1: Bom, também aqui. Sol e vento, como sempre.
2: Pois, claro, Lisboa é assim. Então, Francesco, assim, queres nós apresentar esta conversa,
1: claro,
2: de hoje, o tema?
1: Antes de mais, muito, muito obrigado pelo convite, e é para mim um grande prazer.
2: Obrigado, Manuel.
1: É uma grande, grande alegria poder falar num programa dedicado à diáspora cabo-verdiana com o Manuel e o Simone. É um prazer e uma alegria, porque Cabo Verde ocupa com certeza e um lugar muito particular na história atlântica, na história africana e também em geral na história das comunidades migrantes espalhadas pelo mundo. Mas, como já disse a Simone, ao mesmo tempo é muito importante, porque na minha pequena história pessoal acadêmica, Cabo Verde tem um lugar especial. A Simone já falou do meu doutoramento, mas queria também dizer que tenho um artigo que eu escrevi com o Simone sobre a ligação entre a história do arquipélago e a sua produção literária. Por isso, Cabo Verde tem um lugar especial no meu coração e no meu percurso acadêmico. E agradeço novamente pelo convite. E bom, Emanuel e Simone, por favor, estejam completamente à vontade para me interromper.
2: Claro.
1: Quando quiserem, não quero transformar isto num monólogo.
2: Não será assim. Será um diálogo, sem dúvida.
0: Será um diálogo, sem dúvida.
1: Fantástico. Bom, o ponto da partida da reflexão que eu queria partilhar hoje convosco é um trabalho que escrevi no ano passado para o livro apresentado literalmente há 2 dias. O livro chama-se Centralidades Questionadas sobre a Circulação das Literaturas Africanas em Português. E o título do meu artigo é um pouco provocador, em língua inglesa. Eu escrevi African Loser Black Reception, Adaptation and Global Reformulation of the African Literature in Portuguese in the United States. E grande parte da minha análise no artigo centra-se precisamente na diáspora cabo-verdiana. E uma das perguntas principais da minha reflexões era esta: o que acontece, o que aconteceu à cumplicidade cabo-verdiana quando entra num contexto sociocultural, e utiliza também uma palavra forte, racial, como um norte-americano?
2: Claro.
1: Para responder, eu acho que talvez seja útil dividir a questão em duas partes. Primeiro, a história da chegada cabo-verdiana dos Estados Unidos. Isso depois, a história da sua recepção crítica e cultural no espaço norte-americano.
2: É isso. É importante lembrar... Desculpe, Francesco. Não, é importante lembrar
1: sim.
2: que este elemento da ida da diáspora para os Estados Unidos está também em muitos clássicos. Um entre todos, nós falamos bastante também daquele livro, o final de Chiquinho, não é? Então é um elemento tópico, podemos dizer, central também na literatura, não
1: é? É.
2: E então, mas porquê? Porquê exatamente esta diáspora, esta migração? Porquê os Estados Unidos?
1: Sim, agora, eu queria, ao princípio, eu acho importante lembrar um aspecto fundamental, que é a relação entre os Estados Unidos e o continente africano, em geral, que nasce de modo traumático de uma palavra, e a palavra é claramente escravidão.
2: Claro.
1: Apenas para ter uma ideia, as primeiras pessoas africanas escravizadas chegam à costa da Virgínia em 1619. E a partir daí, durante séculos, a mulher e o homem africano são vistos meramente como força de trabalho. Ainda hoje conhecemos bem a profundidade dos problemas raciais nos Estados Unidos, as tensões, as feridas históricas, os movimentos de protesto. Assim, em geral, os Estados Unidos continuam a ser uma sociedade onde a questão da raça e da cor da pele é extremamente presente. Dentro deste contexto, a história da comunidade cabo-verdiana conhece uma especificidade muito, muito forte. A presença cabo-verdiana dos Estados Unidos está ligada em particular, mas não apenas, à área da Nova Inglaterra, que se chama New England,
2: claro.
1: Na costa leste. E é possível reconstruir muitos pormenores destas histórias através de testemunhos literários, claro, mas também através de lugares concretos. Há um museu pequeno e muito precioso no Rhode Island, é o Cape Verde Museum, onde trabalham pessoas fantásticas. Eu fui ali há 2 anos.
2: Foste ali, não é?
1: Sim, fantástico. E conserva a memória da imigração cabo-verdiana nos Estados Unidos. Agora, vou simplificar porque é uma questão complexa, mas claro, apenas para dizer. A comunidade cabo-verdiana é a primeira comunidade africana que escolheu a viagem, que escolheu o seu destino.
2: Ou seja, é além do processo da escravidão.
1: Claro, exatamente. Claro. Trata-se claramente.
2: Escolheu, podemos dizer, entre aspas, ou seja, claro que era necessidade sempre, não há ninguém, nem os cabo-verdianos queriam deixar. É isso.
1: Claro.
2: É isso.
1: Eu estava a dizer exatamente isso. Trata-se claramente, não sempre de uma viagem fácil, não sempre de uma escolha feliz, mas que não se pode comparar de forma alguma, isto sim, ao terrível processo da Rota Atlântica das pessoas escravizadas. No museu, por exemplo, é muito claro, podemos ver os pormenores, cabo-verdianos partiram nas suas próprias embarcações.
2: Ah, é, isso
1: eram
2: é incrível,
1: deles,
2: né?
1: Os navios. Eram deles. E a bordo viajavam também a música em crioulo e os sabores da cozinha típica tradicional. Trata-se, por isso, claramente, é uma história muito, é uma diferença muito evidente.
2: Óbvio.
1: E depois, outro aspecto importante, eu acho, é que desde o início chegam com uma qualificação profissional clara. São marinheiros,
2: claro.
1: São baleiros.
2: É isso, não está ligado, também à caça da baleia, tudo isso, não está ligado.
1: Muitíssimo. Esta é também uma diferença, acho, muito importante. E só depois de algumas décadas, passam também para outras profissões. Por exemplo, como trabalhadores agrícolas nos Cranberry Bogs, que são as plantações de arandos da Nova Inglaterra. Mas esta é uma história de uma chegada muito diferente.
2: Sim.
1: Qual foi a recepção crítica americana a partir do século passado? Eu acho que há pelo menos 2 publicações que ajudam a compreender esse papel especial, como eu já disse. Vou falar de 2 livros. Primeira publicação é Folklore from the Cape Verde Island. É o livro de 1923, de Elsie Clews Pearson, e um trabalho antropológico pioneiro sobre a cultura oral cabo-verdiana. Mas há um aspecto muito curioso. Embora o título fale das Ilhas de Cabo Verde, todo o trabalho foi realizado nos Estados Unidos, sempre na Nova Inglaterra, através de entrevistas com informantes cabo-verdianos e uso de intérpretes.
2: Então, é uma obra que foi escrita diretamente, ou seja, nos Estados Unidos, sem viajar para Cabo Verde, sobre a cultura.
1: Exatamente.
2: É isso.
1: É exatamente. O que quer dizer que uma das primeiras grandes obras da antropologia norte-americana sobre um país, uma cultura africana, é feita dentro dos Estados Unidos.
2: E da diáspora. Então a diáspora também aqui tem uma centralidade, porque foi objeto de estudo, ou seja, Cabo Verde foi estudado através da diáspora.
1: E é 1923.
2: Né? Muito cedo, muito cedo. Também antes de muitos estudos, não é, que fizeram depois em Cabo Verde, antes de Claridade.
1: Exatamente.
2: Mas foi um escritor dos Estados Unidos que escreveu, o norte-americano, não é?
1: Sim, são ligações com a história e a cultura cabo-verdiana.
2: É isso.
1: Esta é uma obra muito importante. Depois, 1966, uma segunda publicação que eu acho central, A Study of Cape Verdean Literature.
2: Oh.
1: O autor é Norman Araújo. Norman Araújo, americano, mas de família cabo-verdiana. Trata-se muito provavelmente da primeira monografia dedicada a uma literatura africana nos Estados Unidos, em geral. Neste caso, o autor viaja até o arquipélago, entrevista escritores e tenta apresentar a literatura cabo-verdiana a partir de uma posição que podemos dizer já marcada pela experiência da diáspora. Portanto, para terminar esta parte, eu diria que um nível cronológico, mas também um nível simbólico. A comunidade cabo-verdiana tem nos Estados Unidos realmente uma relevância única.
2: Claro. Uma relevância única e central, que está ligada também como dizer, a uma das primeiras comunidades fora de Cabo Verde que se formaram em geral. Seria interessante, mas agora podemos fazer também uma pequena pausa musical,
0: sim,
2: não sei? Mas depois falar também das condições, não é? De como foram recebidos.
0: Francisco, vamos fazer uma pequena pausa, assim, muito dedicada à música, e daqui a 2 minutos vamos voltar de novo à nossa conversa.
1: Obrigado.
0: Okay.
1: Até breve.
0: Então, até já, então. Vamos lá, colegas.

0: E aqui estamos de novo a voltar a falar da história dos Estados Unidos, da diáspora dos Estados Unidos, e cá já estamos. Francesco?
1: Sim. Ecco.
0: Fizei?
2: Sim.
0: Aspergo e sentite questa linda faixa musicale che il nostro amico Júlio Santiago appena nos dirigiu. Então, Francisco, vamos continuar a falar. Principalmente nós gostamos de saber as obras das diásporas ali nos Estados Unidos, como já falaste do Norman Araújo, já no 1966.
1: Também fornecer uns dados cronológicos, porque afinal, eu disse que é uma das primeiras... Não é, é comunidade diáspora. Temos que lembrar também que o Eugênio Tavares, o grande Eugênio Tavares, o poeta, escritor, compositor, esteve ali, não é? Então, uns dados também cronológicos podemos, antes de continuar, podemos fornecer.
2: Claro. A comunidade chega, eu acho, já no final do século XVIII, os primeiros baleiros. Quer dizer que é uma comunidade realmente muito antiga, que tem uma história muito forte. Eugênio Tavares passa por ali e no ano de 1900, eu acho que ele criou também Alvorada, em New Bedford.
1: Ah, escreveu ali.
2: Foi um dos primeiros, revista, acho, sobre a questão cabo-verdiana nos Estados Unidos e fora, eu acho, a questão da, em geral, a questão da presença cabo-verdiana da diáspora no mundo. É uma publicação também relevante.
1: E também, como dizer, a cronologia destes livros de que não falaste é muito interessante. O Manuel estava a observar efetivamente.
2: É,
1: mas
2: eu,
1: esse era hoje, ou seja, uma pessoa originária de Cabo Verde que já estava numa posição de. Isso quer dizer que, afinal, era uma comunidade muito importante que tinha já representantes, não? Em vários.
2: Sim. E ela era filho de dois imigrantes da ilha de São Nicolau.
1: Ah, São Nicolau. Uhum.
2: E depois passa 5 meses, eu acho, no arquipélago. É um texto muito importante, hoje pode ser não muito conhecido, mas 6 capítulos, percorre a história literária do país, parte de um período que ele chama o período clássico, depois até a nova geração, e boa parte dedica à claridade. E é um livro, eu acho, importante também, porque hoje em dia nos Estados Unidos não é muito conhecido. É interessante pensar nisso, que a primeira obra, o primeiro trabalho realmente dedicado a uma monografia nacional no país do continente africano foi esta obra, uma obra sobre Cabo Verde.
1: É uma coisa
2: muito... Mas falamos já de 1966.
1: Não, mas é uma altura ainda...
2: É depois ver, eu acho, a recepção crítica neste momento, porque neste momento a complexidade também...
1: É bom não esquecer que Cabo Verde naquele momento era ainda colónia, então também nessa linha é uma coisa muito, muito importante, né?
2: Exatamente. Sim, porque em geral eu penso também que existe uma sorte de regra básica, se quisermos dizer assim, no modo como os Estados Unidos leem a diferença, e a diferença... a sociedade americana tende a hifenizar aquilo que percebe como distante do modelo branco dominante. Afro-American, Asian-American, Latin America. E sobre isso é uma reflexão, eu acho, muito interessante da Toni Morrison, que é uma grande escritora negra norte-americana, segundo a qual a palavra depois americano, durante muito tempo, significou simplesmente branco. E todos os outros tiveram que de acrescentar um hífen, uma marca suplementar de identidade. Mas agora, no caso da experiência cabo-verdiana, a recepção nos Estados Unidos foi mais complexa, porque as categorias podiam ser africana, luso ou black. E este é depois uma escolha não fácil. O que é interessante ver, eu acho que na diáspora cabo-verdiana nem sempre é fácil ser considerados plenamente africanos. Falo plenamente entre aspas, claro, no contexto dos Estados Unidos, porque são uma África diferente para o mainstream americano. Não vem de uma matriz anglófona, tem esta história muito distante, têm frequentemente famílias compostas por pessoas que têm diferentes tons da pele. Trazem consigo uma cultura, isto é importante, uma cultura misturada desde o início. Este último aspecto não é um pormenor. Eu acho muito difícil para o judício mainstream norte-americano imaginar que certos processos de globalização começaram neste arquipélago atlântico, antes de chegar à
1: É, se
2: ilha de
1: pensamos,
2: Manaus.
1: isso é fundamental, ou seja, Cabo Verde, como nova sociedade, entre aspas, global, como eu disse, antecede a criação de uma sociedade nos Estados Unidos. É mais antiga, não é?
2: Um
1: Isso é
2: século e
1: interessante.
2: meio, roda,
1: É.
2: sim. É muito interessante. Isto é muito interessante. Em geral, eu acho que Cabo Verde é um lugar, falo assim, um lugar demasiado plural,
1: Para
2: diria eu,
1: ser classificado de uma maneira simples, né?
2: para caber assim, sem atrito, nesta
1: É isso,
2: abissal
1: é isso.
2: africana dominante dos Estados Unidos. Sim. E por isso não é África, pode ser lusso ou black. Agora, a palavra lusso neste caso é também uma etiqueta muito mais óbvia, e já nos últimos 20 anos vimos que em muitos contextos acadêmicos americanos aparece como uma forma de escritar, de identificar os escritores das diásporas, e temos literaturas luso-africana, luso-americana, luso-descendente, mas claro, esta etiqueta é enganadora
1: Óbvio.
2: e não tenho de explicar nem todas as razões, dá centralidade à língua e herança portuguesa, quando muitas vezes o centro da experiência cabo-verdiana está justamente na transformação desta
1: Claro.
2: herança. E depois, a última possível definição no mundo norte-americano é também muito interessante, que é esta definição black. Agora, esta é uma categoria, podemos dizer, já disponível no sistema cultural americano. É uma identidade negra entendida a partir da história racial específica dos Estados Unidos. E eu acho que é uma palavra que nem pode ser traduzida, porque no contexto americano não indica apenas a cor da pele, mas traz consigo uma história que é social, política, econômica, cultural, musical, desportiva, muito específica. E tem claramente a ver com a escravidão e com formas de resistências, e de afirmação. Mas o grande problema, e eu acho também muito interessante o caso da comunidade cabo-verdiana, surge quando esta categoria, tão forte no contexto americano, começa a ser aplicada de forma automaticamente, de forma autônoma, a experiências históricas diferentes. E no caso cabo-verdiano, simplifica muito,
1: Claro.
2: uma complexidade evidente. E
1: E nos
2: temos
1: Estados Unidos.
2: também.
1: Não, não, desculpa. Sim. Há uma
2: Não, não.
1: percepção, então, a partir da visão da recepção dos Estados Unidos desta diferença, não é? Ou outras simplificações, ou seja, a ideia que cabo-verdiano é black, mas é outra coisa também. É, quanto é a subalternidade também
0: Opura
1: desta.
0: podia ser luso, portanto, por causa dos portugueses que serem uma
1: Claro.
0: colónia. Pode
1: Exatamente, o
0: ser?
1: luso porque eram portugueses, entre
2: Sim.
1: aspas, não é? Na sua visão.
2: Mas eu vi nos últimos 20 anos, mais ou menos, temos várias antologias, onde é possível notar de forma bastante clara que não é fácil para esta mentalidade que tem que encontrar categorias certas, entender qual poderia ser uma escolha para um lugar tão rico e complexo como Cabo Verde. Temos pelo menos, eu acho, três antologias onde aparece o hífen luso. Mas temos vários outros textos onde aparece claro que é mais black. É muito interessante temos alguns testemunhos também interessantes. Um é um autor, seu nome é Merlin Halter, que publicou um estudo Between Race and Ethnicity, que é Virgin American Immigrants, 1860-1965. Temos vários testemunhos sobre a época colonial que falam um pouco disso. Há uma escritora bastante conhecida nos Estados Unidos, que é a Belmira Nunes Lopes, que, por exemplo, ela lembra que quando chegou nos Estados Unidos, antes da independência, claro, cabo-verdiana, ela conta que já pensava em si própria como portuguesa, porque também os pais dela se diziam português. E por isso, quando chegou, a classificação como africana para a sua geração foi quase um choque. E há outro testemunho muito interessante neste livro, de várias entrevistas, que é um jovem soldado cabo-verdiano, ele é anônimo, e ela conta que cresceu pensando em si próprio como brown skin português, um português de pele castanha, não como negro. E um dia, ao dizer ao sargento que ele era cabo-verdiano, ouviu como resposta: tu não és português nenhum, tu és, e utiliza what is called the N-word, a pior palavra despreciativa, ofensiva para uma pessoa de origem africana. E ele, no livro, comenta que nunca tinha pensado em si mesmo como negro ou branco. Era ambos em nenhum de dois. Era simplesmente cabo-verdiano. Mas a América, ele disse, queria que ela escolhesse o lado. E esta é uma frase que eu acho fundamental.
1: Muito, muito.
2: Porque a América quer esta escolha. E este sim, parece-me muito, muito, muito importante.
1: Sim, nós falamos, já foi também aqui o Francavilla, não? O Roberto Exatamente. Francavilla, e ele falou muito rapidamente, mas já falou, foi uma série de referências à história também dos cabo-verdianos ali. Falando também dessa coisa da recepção, da maneira em que eram chamados no início, não? Os greens, os elementos, e também do seu rol ali nos navios, e dessa coisa de viagem constante para que depois eles ficassem às vezes ali, outras vezes deixassem as mãos também em outros lugares, grandes portos, não é? Pode ser também que a viagem para Holanda, ou seja, a diáspora para a Holanda, foi ligada mais ou menos a elementos similares, não é?
0: Mas por que dentro da globalização tem que ser fazer uma escolha? Por qual razão?
1: Nos Estados Unidos, a escolha, está a dizer, de identidade?
0: De identidade, por qual razão?
2: Sim, é muito forte, mas ainda hoje nos hospitais, por exemplo, nas escolas, é preciso de ser, não sei, Asian American,
0: são mesmo, American. São os mesmos
1: Estados Unidos.
0: Os Estados Unidos são, ali tem brancos, pretos, opa, de tudo e de mais. Eu nunca,
2: É uma separação ainda hoje muito forte.
0: Muito forte, exatamente.
2: Field box.
0: Yeah. Eu acho que essa separação, só quando nós podemos, eu acho só que nós haveremos menos dificuldade quando não haverá mais essa classificação.
2: Claro.
0: Não. Só não, quando nós haveremos essa de não definir branco, preto, amarelo, ou o que seja.
1: É assim mesmo.
0: Haveremos paz e mais interseção entre as pessoas. Porque,
2: não,
0: sim, porque
2: sim,
0: você, logo que você encontra a pessoa à tua frente, classifique logo, se é preto,
1: sim.
0: branco,
1: mas
0: dentro
1: é
0: de ti já. Dentro de ti, antes de falar, já está.
1: Eu acho que ali nos Estados Unidos, não, isso é muito forte. Claro que há uma, como dizer, um equilíbrio muito complexo entre a vontade de definir o outro, então de uma maneira também às vezes despejorativa, mas também um elemento de autoafirmação identitária. Então, estas duas coisas não, se cruzaram nos Estados Unidos, criando uma série de categorias que são, como está a dizer o Manuel, muitas vezes fictícias ou parciais, mas que eu acho que vão também, às vezes, saem dos Estados Unidos.
0: Os Estados Unidos têm essa grande resistência, né?
1: É isso.
0: E a afirmação também, cada um também quer afirmar no seu pequeno, né?
1: É.
0: Então, mas pronto, eu acho que essa coisa devia já estamos em 2000, e já estamos acho que devia já ser ultrapassada.
1: Seria,
0: mas continuamos ainda no mundo, ainda continuamos,
2: mas é ainda muito forte,
0: ainda continuamos, exatamente, ainda muito forte, forte essa parte
2: nos Estados Unidos, muito forte. Eu acho também interessante ver, porque realmente Cabo Verde não cabe facilmente numa categoria única, não cabe. É arquipélago, diáspora, é uma música própria original, língua, memória, partida, regresso. É reduzir tudo isto é uma sua etiqueta, significa sempre perder algumas coisas. Esta é produzir uma forma de mutilação cultural e identitária.
0: Exatamente.
2: Isto parece também muito interessante.
0: Francisco, mas hoje, dia 17 de maio, para nós também é uma data importante, porque hoje também tem as eleições, sabes, né?
1: Tens as eleições em Cabo Verde.
0: Cabo Verde.
1: Hoje.
0: E hoje mesmo.
1: Hoje é um dia de eleições.
0: Hoje é dia de eleições. Portanto, é uma data muito importante para nós e para todas as diásporas, naturalmente, que todos estão a votar. E essa é uma data muito importante. E pá, vou dar mais uns 5 minutos, mas vamos manter uma faixa musical para as pessoas que estão em casa, para dar o tempo de gerir todas essas notícias. Tá? Voltamos daqui a pouco.
1: Até já, Francesco.

0: Vamos, vamos. Bom, estamos de volta. Francisco, agora vamos tirar as conclusões. Espero de ter contigo a continuidade dessa linda história dos Estados Unidos, onde estão lá os nossos irmãos calvarianos. Tá? Espero de ter contigo a continuidade dessa linda história dos Estados Unidos.
1: Tem um problema técnico? Não, já chegou?
0: Sim. Alô, sim, estás a ouvir, Francisco? Acho que está a voltar de novo a linha para trás. Tem lá o retorno da linha, acho que está o retorno da linha. Estás-me a ouvir, Francisco? Francisco? Acho que está a voltar de
1: novo a linha. Sim, mas há um problema de.
0: Há um problema que está a entrar. Está a voltar para trás, não sei. Estás-me a ouvir, Francisco? Francisco? Sim, tem um atraso ali.
1: Sim, mas há um problema.
0: Há um problema que está a entrar. Acho que vamos voltar para trás. Acho que vamos ligar e voltar a ligar de novo. Está bem?
1: Sim.
0: Francisco, vamos tentar ligar de novo porque não estamos. Tem um retorno. Não sei se talvez o teu aparelho está de um retorno. Veja lá se abaixa o retorno do teu aparelho.
1: Sim, sim.
0: E o teu aparelho está a voltar de novo na linha. Tá? Vamos ouvir, Francisco? Não sei se está vendo o teu aparelho. Então, vamos ligar e fazer a nova ligação. Porque há um retorno. Está bem? Até já, então. Até já. Colega, vai lá com uma música e voltamos a ligar. Está bem? Obrigado.

0: Sì?
1: Ah, sì?
2: Sì.
1: Va, Francisco, me t'ha già ouvido? Francisco? Eu estou sempre a sentir ainda a música que estava uns segundos atrás.
0: Agora eu, é, sim, é. Agora está.
1: Agora está. Francisco, fala, faz favor. Estás a ouvir? Francisco.
2: Ok, perfeito.
1: Eu estou sempre a sentir ainda a música que estava uns segundos atrás.
0: Agora eu, é, sim, é. Agora está.
1: Agora está. Francisco, fala, faz favor. Estás a ouvir? Francisco.
3: Continua a ter problemas.
1: Tem sempre esse retorno na linha.
0: Está bem, podemos fazer isso, ou seja, mais ou menos, já chegou o tempo.
1: Vamos tentar chamar para a linha normal, sem o WhatsApp, pode ser que só tenha um retorno no WhatsApp.
0: Então
1: pronto.
0: Também, na espera da volta do Francesco, também... Eu acho que esse tipo de experiência, claro, nós vimos já muita coisa a dizer sobre isso, e aqui vemos só uma série. Mas é uma coisa muito interessante também porque esta experiência de diáspora, ou seja, pode ser em contextos muito diferentes, uma situação, mas afinal há uma série de elementos que são comuns.
1: Sim.
0: A experiência da migração.
1: Experiência de vida, tudo isso.
0: Experiência de vida. É isso. E então, claro que a Itália é um contexto, por sorte, muito diferente,
1: sim,
0: eu acho.
1: Sim, muito.
0: Mas há uma série de problemas e nós sabemos...
1: A parte já, digamos, a data, né?
0: Claro, mas, também isso. Porém, também aqui na Itália, infelizmente, sabemos episódios difíceis.
4: O número de problemas, por favor?
0: O número de problemas? Sim. Não, aconteceram aqui também.
1: Sim, aqui temos umas datas já diferentes, mas... Mesmo assim, tivemos também falar da literatura cabo-verdiana, seja na altura em Portugal, onde tem muito mais pessoas que escrevem, fazem livros, portanto, essa foi uma parte muito interessante da literatura cabo-verdiana. Falar depois da globalização, da centralidade, portanto, isso vai ser... As obras da diáspora sempre foi coisas interessantes.
0: É isso, a coisa interessantíssima é também não só esta comparação entre experiências diferentes, mas também a ideia que nós não é, às vezes pensamos Cabo Verde, pequenas ilhas no meio do Atlântico, não é assim, ou seja, Cabo Verde chegou em todo lugar, e em todo lugar em que chegou deixou uma marca.
1: Exatamente.
0: E foi estudado.
1: Exato.
0: Ou seja, entrar na dimensão editorial também como essa dos Estados Unidos, em que se publicam ensaios continuamente, livros de literatura, que já nos anos 60 houvesse um livro, e que agora, como estava a dizer o Francesco, há antologias, há estudo na universidade, demonstra uma importância,
1: e
0: uma centralidade.
1: E também que já ali também já tem outras nações, que não é só Cabo Verde.
0: Muitas, e também que chegaram lá. É isso.
1: Já tinham os chineses, já estavam lá há muito tempo.
0: Claro. Há muitas outras nações, porém, Cabo Verde tem um seu espaço, e tem um espaço em que é reconhecida essa originalidade. É isso, ou seja, que é uma coisa à parte. Ou seja, que...
1: Mesmo o timbre, o mesmo... Além do timbre, fazer que eles também estavam presentes nos Estados Unidos.
0: É isso.
1: É muito importante.
0: Exatamente.
1: E o Francisco falou mesmo na cidade de Virgínia e no New England.
0: Foram
1: as primeiras duas que chegaram, onde os cabo-verdianos chegaram.
0: E depois New Bedford. São todas as cidades aqui, não?
1: Exatamente. E isso começou já a alargar. Porque eles não ficaram só um sítio, mas alargaram todas as cidades dos Estados Unidos, em todas as partes.
0: É isso.
1: E aí, quer dizer, onde eles chegaram, sempre deixaram uma marca. E a marca é a marca cabo-verdiana.
0: Exatamente. Então, acho que não conseguimos, infelizmente, recuperar, porque é o que parece.
1: É uma pena, não conseguimos.
0: É uma pena. Porém,
1: onde eles chegaram, sempre deixaram uma marca. E a marca é a marca
0: cabo-verdiana. Não. É melhor deixar. Eu vou falar depois com o Francesco.
1: Pena não ter feito a conclusão com o Francesco Genovese, que... vamos fazer se conseguimos.
0: Me escreveu agora o Francesco. Ele está a ouvir muito bem, mas infelizmente somos nós aqui a ter um problema técnico. E quer dizer, também, envia um abraço a todos. Eu acho, e um grande obrigado pelo convite. Eu acho, porém, que agora não sei, vamos ter também pelo menos um outro encontro, não é, sobre a literatura e cultura, antes do verão.
3: A todos.
0: Não funciona. Antes do verão, não sei, depois o Manuel vai nos dizer. Porém, eventualmente...
1: Eu já tenho marcado a data do 14.
0: Data 14 já temos outra pessoa convidada possível.
1: Okay.
0: Porém, a minha ideia é voltar a convidar o Francesco noutra ocasião. Para acabar esta conversa.
1: Exatamente. Francisco, acho que se tu estás a nos ouvir, nós também te agradecemos pelo encontro. É pena não ter feito a parte terminal e a conclusão também.

0: Eu
1: Sempre.
0: desejo boa viagem para Cabo Verde, encontrar as nossas
1: Obrigado, é
0: pessoas
1: uma grande
0: que estiveram
1: felicidade.
0: cá na rádio. Mando os nossos cumprimentos e, pá, e diz a eles que estamos de braço aberto para a próxima vez que eles vieram para cá.
1: Muito obrigado. Será um grande prazer. E agora, e hoje, já falou o Manuel, não é? Um dia, estamos à espera também.
0: Eu e o Júlio estamos à espera diz às senhoras que nós um sinal de amor de Cabo Verde. Quando você está a
1: Ótimo. Ótimo.
0: regressar, está bem? Eu e o Júlio ficamos às suas pernas.
1: Ótimo,
0: Mandamos
1: então
0: um grande abraço,
1: um
0: um
1: abraço a
0: beijinho
1: todos.
0: apertado para eles e para ter também uma boa convivência contigo. Epá, e espero quando voltares trazer muitas, muitas lembranças e coisas boas.
1: Claro, sem dúvida. Um abraço a
0: beijinho
1: todos.
0: apertado para eles
2: Olá.
0: e para ter também uma boa convivência contigo.
2: Olá.
0: Epá, e espero quando voltares trazer muitas, muitas
2: Não consigo
0: lembranças e
2: ouvir.
0: coisas boas.
1: Claro,
0: Um
1: sem dúvida. Um
0: abraço
1: abraço
0: a beijinho
1: a todos.
0: apertado para eles. E para ter
2: Olá.
0: uma boa convivência contigo.
2: Olá.
0: Epá, e espero quando voltar a trazer muitas, muitas
2: Olá.
0: lembranças e coisas boas.
1: Olá.
0: Um
1: Sem
0: abraço.
1: dúvida. Meu Deus. Tá bem,
0: Nada,
1: então.
0: nada. Bom, meu caro amigo.
1: Bom domingo para todos
0: Exatamente.
1: e até a próxima.
0: Até a
1: Tá
0: próxima,
1: bem?
0: exatamente.
1: Abraço.
0: Estamos juntos, então.
1: Tchau.
0: Bom, meu amigo, então, vai lá com uma linda faixa musical. E até já, ouvintes.

0: Sim, estamos de novo de volta, estamos à espera, daqui a pouco vamos ligar para uma nossa amiga, caríssima amiga, que vai-vos convidar-vos por uma grande festa, um carnaval de verão, com muita alegria, muita música. Então, daqui a pouco vamos ter connosco, portanto... É só já, eu acho que já ouvi dizer, já começaram os ensaios, portanto já estão numa boa, a bom avançamento. E já estaremos com eles no telefone. Tá sim, boa tarde, bem-vindo à Rádio Beleza. Alô, sim? Sim, boa tarde, bem-vindo à Rádio Beleza mais uma vez.
1: Casa, é bom almoço e bom pedido para tudo ir lá na casa.
0: Outra gente, já vou trazer gente de manhã que nós estamos com fome da gente. Então
1: vou trazer
0: gente
1: de manhã.
0: Ah, mas eu vou dizer que agora, senão eu vou saber. No Badrinho tem no charrado, no Badrinho tem boa casa. Bem, Vadipo. Então, fazer-vos gente saber as novidades que botei ali, juntamente com a Associação Amigos da Rude, que vos outros pretendem fazer daqui a pouco tempo.
1: Boa tarde, gente, boa tarde, chuvinho de casa. E um abraço para toda a gente que está doendo no hospital e para tudo quem está. É que tem falta de ser. Que lhe ajuda, um a mais ou um a menos, ok? E também não ter ali para ver uma publicidade do ano passado, não sei, a primeira edição foi uma coisa de que é bom, não ter que continuação da segunda edição. Onde é que não te apresentar igual na escultura, carnaval na escultura, e muito esperar que isso ontem ser um vizinho mais ou menos, que a gente tem que vai para frente, a gente tem que vai para trás, não? Isto é a caranguejo que vai para trás. Então, está ali para ver um apelo de tudo quem querer participar, para olhar nós na via da... Deus, vamos ter que ver.
0: Acabou de ser que rua, porque senão vai matar os gatos lá.
1: Então eu vou perder
0: aqui em mim, que senão eu não aguento chegar lá. Eles mandam também querer participar das bocas das ruas.
1: A via dele aquedote.
0: Ah, tem que enfim.
2: Via Lemónia, tranquila.
1: Via Lemónia. A minha companheira pode dar que ele ajuda lá, a grinha assim, não estava perseguido de ideia. Via Lemónia, onde que nós ele ano passado, pelo manhã, não tem sempre aquela preparação daquele café de que a gente tem que vir de fora, que não tem a malta de que a gente da Associação de Férias Manões, não tem que já a malta da Associação Tambrilha, então não te esperas para dar aquele café, antes não pôs lá naquele mipa, vai pôr aquela estrada na peito, e também para tudo quem está já aderir, eles vão também ali na Roma. Hoje não tem aquele desfile de começar às 11 horas, onde não tem aquele assessor de cultura Ricardo de esperar nós. E também ainda embaixador que dá-me aquele conselho, embaixador que dá-me aquela certeza, vai nos esperar lá também.
0: E viu coisas ensaio, onde vos fazer os ensaio?
1: Na Vila Burguês, como ano passado. Não, as volta ali se é unha e dois domingos.
2: 15 e 15 dias.
1: 15 e 15 dias.
0: Ah, ok, 15, então...
1: Hoje não está de lá.
0: Ah, então hoje vou estar lá, então, ok, então pronto. Então os matos já estão convidando para ensaio já da hoje, né?
1: Sim, quem já está aderido, quem está poder também está a ser pós-dança também. Mas que lá já é para uma pessoa ficar sempre na tema, não? Para que sair fora daquele tema.
0: Ok, então esperar que as ensaios de hoje de participar, vai pessoas participar também, novas pessoas para participar... Peixe todo pronto para aquela segunda edição de carnaval, não?
1: Sim, segunda edição de carnaval, onde não tem que estar a ver
0: E que data seria esse
1: carnaval? 28 de julho.
0: 28 de julho. Ah, ok. Então esse é carnaval de verão, não é?
1: Sim, carnaval de verão, segunda edição, 28 de junho, via de Lemónia, que é paralela degli aquedotti.
0: Ok. Então, sim. Ok. Então, malta, já sabemos, eu duvido de enquanto, sair na Vila Burguesa, 15 em 15 dias, e para ser pronto dia 28 de julho, portanto, eu tenho que participar em massa.
1: Mas não, que a gente espera lá também, para não participar lá naquela ala do Barão Jesus, não tem que fazer aquela homenagem no Barão Jesus.
0: É, pá, então, me despenha, colega, minha colega, Júlio Santiago, que não bate junto, então.
1: Não, eu tenho que vai dar aquele apoio lá naquela ala do tubarão azul, né?
0: Ok, então amanhã me ajudar no outro lado, sino lá, né?
1: Já tem uma ala dos tubarões azul. Nem que você está a dançar. Tu vai só fazer aquela manifestação de estar lá naquela ala.
0: Não te esperar também nos camisolas, não ter nos camisolas para não poder bater também.
1: Exatamente.
0: Ok, eu também a você. Então não está lá.
2: Pedir... Meu já está na casa.
0: Ah, José seu já na casa. Ele também ele é de casa, por isso. Ele é de casa, ele tem certo que já pronto. Agora vamos esperar a minha camisola também para comprar para poder pôr dia 28 de junho. Bom, Matos, okay. Então, mais uma vez, muito desejamos outra continuação do bom ensaio durante hoje. No Vila Burguesa. No Vila Burguesa, esperar que as pessoas participem em massa. E, pá, desejar também uma boa segunda edição de Carnaval de Verão para dia 28. Pá.
2: Manecas,
1: obrigada.
2: Sim? Manecas, coisas sabem as ônibus, mas que ele teve 29 feriote.
0: Ah, bom, então
1: sim. Está bem, na 29, a gente descansa.
0: Ah, 29 a gente descansa. Ah, bom,
2: na Roma, naturalmente, e aqui de Roma está de festa Paulo e Pedro.
0: Sim, sim.
2: E falando de casar bruxado, que tem diferença de que o ano passado tinha aquele sala mais grande, lá é baixo para a EP, entendi. Então, nesse caso...
1: Lá é vai dar que samba a Madrid.
0: Ah, ok. Então, porque eu vou dizer que quando a pessoa sair de lá de... Dessa segunda edição, vamos para o Casal Bruxado.
1: Não tem, sim.
0: Dia 28, de continuação.
1: Não tem aquela continuação.
0: Dia 28, tem continuação já lá na Casal Bruxado,
1: não tem aquela continuação na via Casal Bruxado, onde não tem que... Você sabe, quando a gente vem fora, a gente pode deixar...
0: Exatamente.
1: Dizer que ele mora a Beza, né?
0: Ele mora a Beza, dá-se também aquele almoço também, depois que está...
1: Então, não tem que dizer que ele mora a Beza.
0: Dá aquele almoço, porque este também está... Este tem todo um bocado de energia a dançar naquela rua que é comprido. Portanto, então, vou saber, pessoas de Matos, tem continuação na moda em Amigo, dizer, na casa de Quemote.
1: Ok, esperamos outro lá. Marecas, vamos esperar lá naquela Tubarão de Jesus.
0: Sem dúvida. Na minha mãe, a colega, Júlio Santiago, não está lá, não está lá, nos inscrever. Não está lá. Escrevendo, vamos dizer. Só Rajinha Camisola não está lá.
2: Oh, mané, que é seu. Você aqui, Zon, pela primeira vez que ver na Copa, é uma coisa bonita.
0: É claro, tem que ser.
1: Primeiro... Apesar que eu não estou achando que aquele jogo de shot acabou de mal, sabe? Tem que dizer que é homenagem, que eu sou o capô de
0: shot. Claro, sim, não está lá. Sem dúvida, não está lá. Sim, sim. Eu não estou convidado também, não te convido também, minha colega também, Fradilson. Alves também, pastor também lá aquele dia também, não te convidar também pelo banho.
1: Não te convidar para ir só, senão te vou ficar tudo naquela área.
0: Olha, que já me diz agora, outras vezes fiz balança samba, viva samba. Não tem Biazé, sim, não tem Biazé, não tem Aldina, este vai é samba, certeza, absoluta.
1: Ok,
0: então continuação de um bom domingo. Onde está no bom domingo, também em bom ensaio na Vila Borghese. Até já, então.
2: Obrigado. Mas quer dizer o que é que ele almoça? Para não saber se não dá para casa.
0: Não, quer dizer hoje assim, modo que não me senti manha, não. E também modo nunca esmaia ali na rede.
1: Não tem para dizer,
0: mané,
1: que
0: as brinhas
1: se quiser que
0: ele almoça,
1: mané.
0: Vou como
1: eu
0: vou dizer. Não, acabou de dizer que modo nunca esmaia.
2: Cachupa couve.
0: Não. Minha
2: cachupa couve. Cachupa couve, chouriço e bedio.
0: Para dizer a verdade, mas me dá melhor junto a um café especial que a mulher fazia também, cuscuz. Lá na casa, foi cuscuz. Não tomava café com cuscuz hoje por manhã. Foi ótimo, muito agradecer-lhe. E cada vez estou a fazer cuscuz sempre mais bom. Porque nem fácil também encontrar a feirinha ali, até. Mal te dá um bom jeito.
1: Yeah. Ok.
0: Então, um beijinho também, já mandar um beijinho para ela, e para dizer também, vou convidá-la também para a ala também, para o Bassambá também aquele dia.
1: Dizer que é muito esperar naquela ala de Baiana.
0: Baiana, ok.
1: Hoje naquela ala Baiana, eles já não estão representando as vendedeiras africanas.
0: Ok, então está dizendo assim, quando okay. Casa, está dizendo, talvez seja capaz de ouvir, deixar de ouvir rádio, vou dizer Lina também que ele está... É de Baba Baiana. Ok, está direito, então.
1: Ok, obrigadinha.
0: Gracinha, então, ficar cool. Bom ensaio, ficar querida.
1: Obrigada, vou ficar direito. Um abracinho apertado para a avó, um abracinho apertado para Sanciac e tudo que ouvintes tem que estar lá, aquela outra banda da lá.
0: Todos os ouvintes do Rádio Beleza. Ok, então. Okay. Exatamente, querida. A boa votar?
1: Mas não, como está bem, te espera
0: a Júlia. Ok, então, está direito.
1: Ok,
0: e também,
1: beijinho.
0: Ok, beijinho, então. Fica direito, tá, então. Tchau.
3: Três coisas há na vida.
0: Bom, Matos, já começamos a ouvir a segunda edição de Carnaval de Verão, e já tem 15 em 15 dias, na Via Borghese, e na Via Lemónia também, dia 28 tem aquele desfile, e depois de determinado desfile, vamos saber na linda Casal Quemote, Casal Bruxado, de ter continuação, também para dar as pessoas, também Matos, Nápoles, também pessoas de outras cidades de Itália para participar na segunda edição de verão, Carnaval de Verão. Bom, Matas, então, muito chapéu de linda faixa musical. Até já.

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1: Já bem. Portanto, é preciso saber que nós não sabemos onde já na ele, porque nós sabemos, não temos dizer que o último quadro e equipa que vai quadro nação que vai apresentar para esse Mundial, que é Cabo Verde, Curaçao, Jordânia e Uzbequistão. Portanto, as licenças, quadro nação novo que vai para, diretamente para Mundial. Bom, maltas, esperar que vocês gostem muito desse samba, não estou pronto já para mandar pessoas outro também, outra linda faixa musical. E daqui também não tenho telefonar também nosso amigo da CNE para saber como é a andança de voto lá na Embaixada de Cabo Verde, em Roma. Então, quando parece, não tem ainda ninguém também na linha, está assim, boa tarde, bem-vindo à Rádio Beleza.
2: Boa tarde, Manecas. Boa tarde para todos os ouvintes da Rádio Beleza. Uhum. É um prazer se conheça.
1: E pá, também está ali. Coração te bater para saber mané, que é esse pessoal que te vai exercitar se dia cívico, se próprio cidadania, se direito ao voto. Por isso, muito fazer papel a boa para saber dizer, mané, que é essa andança de pessoas que te vão para a embaixada para votar.
2: Opa, e você de domingo e de lazer.
1: Exatamente.
2: No período de comunhão, batizado, etc. tem sempre empenhos familiares que às vezes estão obstacular e pessoas que têm volta.
1: Uhum.
2: Quando seja na meio do dia.
1: Exatamente.
2: E pessoal que também continuamente.
1: Dani, desculpa lá sobre outra coisa. Não queria saber, até que hora pessoas poderiam votar lá na embaixada?
2: Até 6 horas, até 18 horas.
1: Até 18 horas, ok. Então o pessoal tem tempo ainda, sim, à vontade para votar.
2: Ainda tem tempo à vontade. Nossa 10 para 3, ainda tem tempo à vontade.
1: Exatamente.
2: E se me safravo, antes de boa observação, não tem um eleitorado de 3.238 eleitores, espalhado para tudo Itália.
1: Uhum.
2: Até meio dia e meio tinha votado 360 pessoas, uhum, com um percentagem de 11,11%. Uhum. Portanto, está com um nível muito, muito baixo muito ainda baixo, de influência de pessoal.
1: Uhum.
2: Isso é andamento até meio-dia e meio.
1: Uhum.
2: Portanto, ainda não tem tempo à vontade. Depois de meio-dia e 4 horas, está a fazer um novo giro de consultações com nós mesmos, que não sei uma pessoa que está a votar.
1: Uhum.
2: E falando disso, muito aproveita mais uma vez para fazer um apelo a todo cabo-verdiano para não usar bem nos direitos de cidadania que ele expressa nos votos na urna, que tem sido destino da nação cabo-verdiana há mais de 5 anos. Por isso, que não deixa preguiça nem nada de mais influenciar no nosso sacrifício de bem-lhe bem-vota, porque é votando que nos marca a nossa presença, que nos marca a nossa representatividade na sede de comunidade cabo-verdiana no estrangeiro e na Cabo Verde também. É claro que o político, a matemática, vive de números, você entende?
1: Exatamente.
2: E a representatividade é marcada para números.
1: Exato.
2: Se numa comunidade de moda nossa, você entende, que tem 3.100 eleitores, a meio de meio tinha só 360 votantes, uhum, votou hoje que o número está muito além daquele que não está preserva.
1: Uhum.
2: E o fluxo está contínuo, sempre que depois de almoço também tinha uma pessoa.
1: Sim, sim.
2: Mas tem pessoas que têm missa, têm batizados, têm visita de parentes no hospital. Então, não está pensando na parte de tarde, tem a fluência aumenta, pelo menos quando chegamos 50%. Porque,
1: exato,
2: de facto, com todo esse sacrifício, todos os gastos para eleições, uhum, para ter um representado com esse número ali, ao meio de 11%, então é desoladora.
1: Não, pode ser que depois de almoço.
2: Melhora,
1: pode ser depois de almoço, a gente pessoal te tinha estrada, pode ser.
2: Exatamente. Sim, eu estava lá na rádio, tem uma função importante de tentar e exorta o pessoal a bem vota, de deixar assim, bota preguiça na lixo, uhum, bem. Porque assim cá não tem a oportunidade de ser porta-voz de nós mesmos.
1: Exatamente.
2: Portanto, Porque depois disso, alguém é nosso porta-voz junto de autoridades a Cabo Verde. Mas hoje nós é porta-voz de nós mesmos.
1: Exatamente.
2: Então, não, não vem esse direito que nos tem, consagrado à Constituição da República, porque tudo democracia é feito sobre base eleitoral.
1: Uhum.
2: Então, uma democracia é mais forte quando mais representativa ela é. Portanto, e para ser mais representativa, não tem que ter voto.
1: Exatamente.
2: Por isso, até ficar em apelo ali para tudo quem que está ainda sem voto, bem. Bem vota, já há pessoas ali com moleta bem vota, pessoas que estão mal bem vota, portanto quer dizer que é um sacrifício enorme que se faz.
1: Exatamente.
2: Portanto, quem quer esses problemas ali, fica bem, quer dizer que eles são muito interessados. Mas,
1: exatamente.
2: Ao que não foi cá ver em primeiro lugar, tudo enquanto passa está bem importante. E não também vota, não espera que dali para 6 horas não tenha um fluxo maior para dar uma satisfação de presente a conta com o eleitorado pelo menos de uns 50%.
1: Dani, okay. O próprio Presidente da República fazia um apelo para Soares exercitar esse direito de voto e não mandá-la hoje na rádio e, portanto, esperar pessoas ouvir essa coisa que realmente é uma oportunidade única. É dizer, claro. 5 ou 5 anos,
2: claro.
1: Então pessoas claro. Têm que... Que depois, quando o Boca vai votar, as coisas de ver melhor, pode dizer melhor que o Boca vai votar, decisão claro. Fui de outra pessoa e não fui de bossa.
2: É
1: portanto,
2: claro.
1: Assim, então cada um...
2: Para ganhar é um voto, mesmo
1: exato.
2: Um voto só a mais.
1: Exatamente. Então, portanto...
2: E por causa de um voto, muita coisa pode decidir.
1: Exato.
2: Por isso, a nós,
1: o futuro
2: nós,
1: da nação.
2: Nós é chamado, nós é para exercer um dever cívico, um dever cívico, porque depois, se não for hoje pela manhã na rádio, eleições que está fazendo na rede social.
1: Exatamente.
2: Voto na rede social que está contando absolutamente
1: contar,
2: nada.
1: Não.
2: Que está conta é voto real feito ali.
1: Exatamente.
2: É isso que está conta.
1: Exato.
2: E que não deixa nem ser influenciado para nenhum
1: exato.
2: Tipo
1: ninguém.
2: De influências externas.
1: Exatamente.
2: Porque deve voto em consciência e em liberdade.
1: Exatamente.
2: Não tem voto porque nós é consciente de fazer, na tal lista não tem voto
1: exatamente.
2: Por consciência, não por obrigação ou por sugerimento ou imposição de alguém.
1: Exatamente.
2: Voto é um voto quando é feito livre e espontâneo.
1: Exatamente.
2: Okay? Porque, e alguém que deve vender isso é consciência. Porque boa consciência, vou pôr e vender boa consciência, uma boa na boca está vendendo.
1: Exato.
2: O carangá na boa cabeça.
1: Exato.
2: Portanto, nós não temos que ser, não temos que ser muito, muito coerente com a nossa pessoa e coerente com a nossa terra.
1: Uhum.
2: Porque a terra ela depende de nós.
1: Uhum.
2: Portanto, escolha depende de nós. Portanto,
1: exatamente.
2: Tem que ter em consciência e em liberdade para ser sempre um Cabo Verde melhor.
1: Exatamente.
2: Entende? Porque nós nunca pôde criar um parlamento sem representatividade.
1: Não
2: nos está vota para um parlamento. Esse parlamento se vai legiferar para pelo menos 5 anos, entende? Então, não creio ter melhores candidatos ali dentro. E para ter melhores candidatos, todo mundo tem que votar. Mas quando a maioria decide, mais forte a maioria, maior é competência, maior é qualidade do nosso Parlamento. Ok?
1: Exatamente. Então, força isso. Lá, bom trabalho.
2: Muito agradeço imensamente pela oportunidade.
1: Exatamente.
2: Um bom trabalho para o nosso tour.
1: Yeah.
2: E mais uma vez, muita pedindo as pessoas convidas, convida em os leitores, em os ouvintes, para bem votar, tá. Porque não seria 6 horas de tarde. Okay?
1: Exatamente. Mano. Então, força lá, bom trabalho.
2: Ok, um abraço.
1: E abraço. Força, bom trabalho.
2: Um bom domingo para todos os ouvintes.
1: Exatamente. Mano.
2: Ok.
1: Ok, obrigado. Então, nada. Bom, malta, a gente está a ouvir nós, Dani, da CNE, e não tem até agora, não tem com 11% de pessoas que vão votar, ainda é pouco, muito, muito, muito pouco, muito esperar que depois do almoço toda a gente vá ver se vai votar. Bom, malta, também deixamos mais uma linda fase musical, minha colega Ju Santiago já está preparado, então até já.

0: Um programa ali na Rádio Beleza, para quem, porque não, também a nossa Tânia Andrade, que também daqui, boa tarde, bom trabalho, e mais não saber, tem muito mais ainda, que estou a ouvir rádio, nossa querida Diolas de Pino, de linda Margarida de Pino, também dá sempre aquele boa tarde, e te fazer um pedido, uma linda faixa musical, e também que está lá atrás de, aliás, estou a botar atrás de câmara, estou a ouvir rádio para mandar um abraço e fazer um pedido de uma linda faixa musical. E agora a palavra do outro lado para a minha colega Maneca Spencer, já vou saber, não está quase na reta final do programa, mas hoje o programa foi de que bom.
1: Parabéns para dar, mas também é nosso colega também lá no Turim, epa, ele te saudades, quase assim tem um de saudades nós, que ele manda nos logo, olá Matos, saudações de Turim, ele se é Fredilson, ele dita é de saudade de nós lá de Turim, por exemplo, da coisa, também é Fátima Ineu, dizer boa tarde, Maria José Gomes, boa Biazé hoje, boa Aldina, esconder. Não, nem que esconder, é hoje quente na rádio Mima, Julais. Portanto, é de desejar feliz domingo e que Deus nos acompanhe, nos abençoe. Aldina também, está a dizer um abraço para Fred e na Turino, não tem, está a dizer também um abraço para Lívia Gomes e tudo, minha família, amigos e famílias. Não tem Catarina Lima, dizer um abraço para bom, um bracinho perto de mim. Portanto, e assim não está. Bom, hoje também a Pérola também diz algo que eu tenho sentido, mas hoje é dizer obrigado, amiga, igualmente para ti, beijinhos, mas nós também vamos mandar um beijinho, um bracinho apertado para a Pérola Negra, lá na Inglaterra. Bom, Marcos, hoje agora, vou saber, não tenho que me dar, como a minha colega dizia, não está reta, afinal, não tenho que já aniversário, não tenho que me dar os parabéns, portanto, não te vá. E a colega, já te preparar aquela musiquinha para isso. Amigo, ontem também das episódios que as pessoas é que visiona hoje, portanto, um tempo. Na primeira, muito agradecer um grande agradecimento, e hoje, se me tem na rádio, é graças a ele. Muitas vezes que ele ali na Roma, ele foi o imperador na Roma, Cabo Verdiano, Hernani Moreira, se ele estava em vida, hoje era esse dia de aniversário, muito deixar muita luz para esse grande colega Hernani Moreira, muito luz para ele, e era hoje, era ser, de hoje 17 de maio, era o seu aniversário. E de começo para a coisa, ele foi um gajo que dá vida ali nessa comunidade cabo-verdiana, tem show coisa para dizer a favor de Hernani Moreira. Pois também, também parabéns também para o meu amigo também, Simone Pizenha, também, que fazia ontem também hoje, tem também um grande amigo, Elisa Bello. Tem um primo de meu, Elsa Spencer, que visiona hoje, então tem já também a dizer parabéns, feliz aniversário da minha Letícia Lima, e dois dias passados não tive Luci Fortes, que visiona, e Fernandes dos Santos, Soraya Andrade, Luís Carlos, Yolanda Souza, Lino Pedro Lopes, que é ali de Roma, Francisco de Brito também, não tive Fátima Fernandes, não tive também nos DJ Café, João Batista Fortes, conhecido mais por DJ Café, que fizeram também. Não tem Nádia Lima e Aurélia Jorginho Spencer também que fizeram, e Lu Spencer que fizeram também. Portanto, fui as pessoas dizer, onde espera aqui, colega, já que linda faixa musical, para dizer bom aniversário. Parabéns. Até já.
0: Exatamente, colega. Então, te junto uma boa para dar feliz aniversário a todos os aniversariantes. Já vou anunciar e também quis que não quer anunciar, porque às vezes a lista é cheia, é muito grande.
1: Yeah.
0: E nesse caso, então, estou com uma linda faixa musical. Feliz aniversário de Jorge Neto.

0: Exatamente, colega, tive um pequeno problema ali, já interrompi, mas eu vou saber que não te recuperá-la rápido. Assim, hoje, os computadores querem dar de moleza, mas que tem problema, não te consegui. E agora, desde lindo, feliz aniversário de Jorge Neto, eu não sabia que problema, de, às vezes a gente pode cortar a linha. Nesse caso, não te chalte ali e boa continuação de um feliz aniversário a todos.
1: Bom. Exatamente, colega, já no encerramento do programa, então já não te bem saudar, para não poder também sair para a volta também, para não poder chegar em tempo. Então, já, colega, não te dizer boa saudade já, bom pessoal, e até já.
0: Bom, então, né, mas me queria pôr mais uma linda faz música antes de não fechar, mas...
1: Ok, então, dois, não te dás um fachão. Ok, então não tem tempo ainda, então, podemos dar um
0: fachão. Não dás um fachão, pelo menos assim, para... Ah, porque me sabia que hoje tu vai votar. Falando de voto, no, tem nosso colega Fredilson, ele dizer que... Ele tem que saudar de rádio hoje porque ele, lá não onde que ele está, ele não pode nem bar para banho, quer dizer. Ele diz, ele está tão forte que ele não pode nem bar para banho, imagina agora.
1: Então, para dar um bom trabalho, desejar um bom trabalho lá onde que ele está, na Turim.

0: Tu sabe, porque não? Cabo Verde sabe, tudo sabe. Mas a gente, modo de saber, esse foi a última faixa musical que vamos dizer que um fachong não dá besoto. E porque não? Próxima vez, vos outros ligar, vos outros fazer pedido para vos outros linda faixa musical e, digamos, dedicar para uma família, um amigo, porque não? Não está ali para esse motivo. E modo de saber, hoje não tive que dizer, já não posso adorar de programa, como sempre, mas é um prazer. E de minha parte, Júlio Santiago te manda um abraço e um feliz domingo a todos e bom segunda-feira de trabalho, de modo de sempre. Até a próxima semana, se Deus quiser, não tem Biazé. Aliás, não, porque não tem Manegas, não tem última semana de mês e não está tudo junho. Por isso eu tenho Biazé, repetir, Biazé, Aldina e Fredilson. Tinha parte de tudo, chamba daquele voto, senão Manegas bota a licença.
1: Dia 31 está tudo junto, é dia 2 semanas, está tudo junto, exatamente. Bom, primeiro tudo, antes de fechar, antes de exercitar mais uma vez, fazer apelo a votar, voto é importante. Juntamente é um dia cívica neste domingo, vou visitar. E também estou mandando também que gente está no hospital, está na casa doente, estou esperando te deixar o mais rápido possível e ser pistol de bom. E também minha parte também de família, te mandando primeiro tudo um beijo grande para minha mãe, que nós não tínhamos outro dito este mês de mês da mãe. Então um beijo grande para minha mãe também, também para minha companheira Lina, também um beijinho grande, um beijinho para todos, para vos todos, para esperar que vos dar tudo. E também para minha irmã Ana, Anitta, Lívia, um beijinho para todos para eles, e para não poder deixar de mandar também a Fitch, a Freddy, um beijinho para todos para ele, e também para minhas duas netas, um outro bracinho para todos, que são uns meninos realmente sabe-se a mim. Portanto, estou a mandar um bracinho para todos, para toda a gente. E para todos os ouvintes também, vamos esperar que a pessoa gostar da transmissão de hoje. Desejar a pessoa um bom domingo e também um bom princípio de semana. E até já, até a próxima. Então, boa tarde e bom domingo. A quando parece minha colega ainda distraído, mas na conversa. Mas então, mais uma vez, bom domingo, bom princípio de semana. Até a próxima. Vamos lá.
0: Tchau, é um prazer.
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